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0: Eu te amo, São Paulo!
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0: gostei da proposta. Bruno Diegues!
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5: 19:00.
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0: meia-noite e 31.
1: Delta FM, temperatura 15 graus.
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3: 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Temperatura 15 graus.
4: Meia-noite e 48.
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0: 1:04.
1: Delta FM, temperatura 15 graus.
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1: Aí, Júnior, o que será que tinha naquele áudio, hein, meu irmão?
2: César, eu também quero saber, viu?

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Existe uma teoria que se chama 90-10, onde uma pessoa tem 90% daquilo que você procura em alguém, só que você foca naqueles 10% que falta. Aí você sai pra rua, se aventura, e realmente você encontra aqueles 10%, mas não se deu conta que perdeu os 90%.

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0: Meu sobrinho, Gabi.
1: Tio. Tiaguinho.
2: Faltando 2 minutos para as 2.
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Muito bom dia, 6 horas e 12 minutos. Estamos começando Delta Rural edição desta quarta-feira. Hoje, 14 de outubro de 2026. Nosso bom dia, senhoras e senhores. Nosso bom dia nesta madrugada. Quarta-feira, tempo firme na Rainha da Fronteira, né? Hoje, quarta-feira, temperatura 12 graus, nós teremos sol com muitas nuvens durante o dia e períodos de céu nublado. E noite, com muitas nuvens. Para hoje, não há previsão, indicação, chances de chuva para esta quarta-feira em Bagé. A temperatura, então, neste momento 12 graus, a máxima poderá chegar aos 16. No calendário lunar, nós estamos na fase da lua nova. O nascente do sol ocorreu, né? Na verdade, há poucos minutos atrás, aqui, às 5h59. E o poente se dará às 18h46. Também salientando que o decorrer desta semana, os próximos dias, amanhã, quinta-feira, dia 15, nós teremos sol com muitas nuvens durante o dia e períodos de céu nublado. E noite, com muitas nuvens. Amanhã, quinta-feira, dia 15, temperatura mínima de 12 e máxima podendo chegar aos 20 graus. Na sexta-feira, dia 16, sol com muitas nuvens durante o dia e períodos de céu nublado e noite com muitas nuvens. Sexta-feira, dia 16, com temperatura mínima de 12 graus, a máxima podendo chegar aos 17. E no sábado, senhoras e senhores, sábado, dia 17, sol com muitas nuvens, com chances de pancadas de chuva à tarde do sábado. À noite o tempo passa a ficar chuvoso. Isto no sábado, dia 17, com temperatura mínima de 10, máxima de 12, probabilidade de chuva 81%, e o volume estimado de chuva é de 2 milímetros. É pequeno o volume, então nada de chuva expressiva e volumosa para o sábado. E no domingo, temperatura mínima 7 graus. Olha, teremos queda aí na temperatura, entrará em declínio no domingo, 7 graus a mínima, máxima podendo chegar aos 15. Teremos um domingo com sol, com muitas nuvens durante o dia e períodos de céu nublado. E noite, com muitas nuvens. Aí, portanto, a previsão do tempo, destacando aí para os nossos prezados e estimados ouvintes. Na Central Técnica, Carlos Silva. Luiz Sivaldo pela Rádio Difusora, o nosso bom dia aos colegas nesta madrugada. Recebendo aqui as manifestações, a turma participando conosco, nosso bom dia aos madrugadores, Daniel Funari Cabral. Alô, Daniel, muito bom dia. Bom dia, Fernando Duval. Alô, Fernando Duval, muito bom dia. Paulinho Alves, a turma de Pinheiro Machado, participando pelo WhatsApp, mensagens pelo 53-999-788450. Grande abraço, Paulinho. Turma de Pinheiro Machado. Também registrando aqui as manifestações, Juliano Coutinho, ligado conosco, né, Juliano? Grande abraço, Dudu. Alô, Dudu, a turma da João Teles, muito bom dia. Seu Paulo Rodrigues, também ligado conosco, muito bom dia. O Biratã Alves Branco, alô, Bira, bom dia. Eberton Rutia, também acompanhando Delta Rural, muito bom dia. A turma lá de Pedras Altas, lá do São Diogo. Seu Roberto, alô, seu Roberto, muito bom dia. O Jovial Garcia Salvo, bom dia, Jovial. Silvinho, bom dia, aqui na ferraria tudo certo com energia elétrica, tudo ok. Ok, aqui o retorno do Alex Melgarejo, grande abraço. Ferraria tudo certo, já restabelecida, né? Ok, aqui recebendo a manifestação do Alex Melgarejo. A dona Tatiane, nosso bom dia, dona Tatiane, nosso abraço. A turma lá da, também a turma da Serrilhada,
Na Serrilhada, turma, lá na Serrilhada ainda não foi normalizada a energia elétrica. Até uma parte, até a Árvore Bonita, lá, Timbaúva, lá, por lá tem energia elétrica. Mas em direção a São José, a Santa Helena, lá continuam aguardando, lá tem que colocar postes. Tem poste no chão, lá tem que continuar o serviço. É, fizeram a parte e não retornaram. Tem que completar o trabalho, executar todo o trabalho, revisar pelo menos, né, saber quais são os pontos, muito embora, às vezes a gente entende que são pessoas de fora, mas tem que conversar pelo menos com as localidades, aí com os produtores, com os moradores, com os clientes. A turma continuam lá na Serrilhada, lá na ponta final, e ainda estão sem energia elétrica. É impressionante, né? Olha, vai fechar mês lá na Serrilhada, vai fechar 30 dias sem energia elétrica, lá na parte final. A São José lá estão sem energia e na Santa Helena também continuam. E ali no entorno, nas demais propriedades, continuam sem energia. Precisa aí de uma atenção, turma, na Serrilhada. Tem que fazer a verificação lá dos postes, o que tem no chão lá e fazer providenciar o atendimento. O pessoal lá não aguenta mais, não aguentam mais, é impressionante, né? Também, destacando que aqui no Bento Rengo, ali no corredor dos Tojos, ainda estão sem energia elétrica. Previsão de hoje, de atendimento para aquela turma ali, bem como lá na Estância da Caneleira, tem poste no chão, o atendimento está previsto para hoje, é a informação que se tem. Né? Guardando aí as conclusões, aproveitem o tempo bom, turma, o tempo está colaborando, está ajudando, dá para fazer, né? Pegar aí uma sequência, pegar um roteiro e vamos lá, vamos executar, bater meta. São 6:19, 6:19, também recebendo aqui algumas informações dos nossos produtores. Na região da Ferraria, ontem, fiquei sabendo por parte de um produtor, né? E inclusive dando falta de 10 novilhos. 10 novilhos, e faz mais de 10 dias que estão procurando, batendo atrás e não estão achando nem vivo e nem morto. Né? Situação também da segurança no campo, né? E aí fica também as manifestações, as colocações por parte, né, dessa região aí da Ferraria. Produtor atrás, batendo, buscando, situação bastante delicada lá na Ferraria. Também ontem, lá em Pedras Altas, um outro produtor, né, o Ricardo Zago, ainda ontem, lá, falando agora de Pedras Altas. Também teve um prejuízo, olha, gigante, lá em Pedras Altas, né? Lá na Santa Rita. Turma, olha, literalmente destruíram a estância, destruíram parte da estância, colocaram fogo, invadiram a sede, na verdade, uma casa, né, onde, da propriedade lá na Santa Rita. Geladeira, destruíram fogo, colocaram fogo dentro de casa. Que situação, olha, literalmente depenaram a casa, né? Isto em Pedras Altas, lá na propriedade Santa Rita, lá no Ricardo Zago, né? E, inclusive, ontem destacava, registrava, Silvinho, que situação, que tristeza, que horror. E para completar, ontem faltou luz novamente lá na Santa Rita, lá em Pedras Altas, né? Ainda ontem, ficaram em torno ali um dia com energia elétrica, e ontem, ali por volta, né, ali por volta de umas 15 horas, novamente, se deu o problema da energia, da falta de energia elétrica lá na Santa Rita, lá em Pedras Altas. Destruíram a propriedade. Um horror, né? Total. Turma, sempre mantendo aí a segurança, né? Tendo em vista o monitoramento, a caseirada, né? A caseirada, né? Nunca deixando a propriedade, inclusive,
Avisando a turma aí das caseiradas, principalmente não deixando a propriedade sozinha, né? Este é um ponto fundamental, não deixem as propriedades sozinhas também, né? Este sempre é um alerta. Olha, turma, a Delta FM está no ar, normalmente, a nossa transmissão, né? E a difusora, a rádio difusora, não está no ar neste momento, mas já está sendo solucionado, providenciado aí, até mesmo para restabelecer a sua transmissão. Fica aqui o comunicado. Jefferson Milk ligado conosco. Jefferson Milk, bom dia. É a turma lá da Capil. Um abraço. Silvinho Buenas. Olha a turma da Patrulha Rural e a Brigada Militar. Já estamos juntando aqui as forças policiais. Já estamos trabalhando em conjunto referente às ocorrências aqui da região, né? E eu quero acreditar, Patrulha Rural daqui, Dom Pedrito e Decrabe. Logo, logo teremos respostas, assim como sempre tivemos por parte aí dos órgãos de segurança de atuação, né? Falando aqui das ocorrências da região, registrando alguns fatos e que estamos também enfrentando, sempre destacando aqui as atuações das forças de segurança. Fica aqui também a esta observação importante. Grande abraço, Sargento Santana, sempre contribuindo aqui conosco, participando aqui na programação, né? E, de pronto, registrando as forças policiais do nosso município e aqui da região também, onde a Patrulha Rural daqui de Bagé e também Dom Pedrito e mais a Decrabe já estão atuando. Pedras Altas também já levantando aí todas as informações necessárias para dar início e para começar aí as investigações necessárias. Ok, resposta aqui da área da segurança, de pronto, dentro da nossa programação. Quero também registrar o Sargento Santana, né, turma da Patrulha Rural, que ontem mesmo ficou sabendo aí dessas situações, né, destas ocorrências, e já tratando também, né, juntamente com toda a equipe aí, já tratando destes assuntos da área da segurança. Um grande abraço, um abraço à turma da Patrulha Rural, né? Sargento Alves Branco, comandante da Patrulha Rural, Sargento Santana e os demais membros aí da Patrulha Rural, bem como da DECRAB e a Patrulha Rural do município de Dom Pedrito. São 6h24, 6 horas e 24 minutos. A temperatura neste momento, Carlos Silva, 12 graus. 12 graus é a temperatura. Nós vamos trazer uma música. José Mendes. José Mendes, Picasso Velho, Picasso Velho. Vamos ouvir 12 graus.

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0: 11:38, temperatura 12 graus, 12 graus e a temperatura. Também destacando, Silvinho, bom dia, aqui recebendo a manifestação do ouvinte. Na verdade, a ouvinte, a dona Margarete, do corredor do Capão Alto. Silvinho, bom dia. Amanhã, um grupo de produtores rurais do corredor do Capão Alto farão uma manifestação em frente à Equatorial, juntamente com outros usuários, clientes, consumidores de energia elétrica dos municípios de Lavras do Sul, Dom Pedrito, Pinheiro Machado e Bagé. A manifestação será pacífica, exigindo respostas e providências urgentes. Será amanhã, portanto, quinta-feira, às 14 horas, contamos, né, com a presença de todos. Dona Margarete Jardim, aqui destacando, né, fazendo o convite e enviando esta informação a todos os interessados no tema. Falta de energia elétrica amanhã, manifestação a partir das 14 horas em frente à Equatorial aqui em Bagé. Dona Margarete, moradora, produtora ali do Capão Alto. Um abraço, dona Margarete, bom dia! Bom dia, ô Renato, Renato Leites, turma aí do município de Aceguá, um abraço, ali é espantoso, né? Um abraço, Renato, bom dia, Silvinho, tenha uma ótima quarta-feira, ok. A dona Dora, muito bom dia, um abraço à turma aí. Lá na Serrilhada, também ligado conosco. Alô, seu Toco! Alô, turma da Serrilhada, bom dia! Rafael Faria, também ligado conosco. Muito bom dia, Rafael Faria, acompanhando o Delta Rural. Um abraço, Rafael, um abraço aí. São 6h40, vamos trazer a participação da produtora rural, Paula Saraiva. Vamos falar sobre Remate Três Marias. Paula Saraiva, seja bem-vinda a programação do Delta Rural na manhã desta quarta-feira. Muito bom dia.
1: Bom dia, Silvinho. Bom dia a todos os ouvintes da Delta. Muito feliz em estar aqui mais uma vez, falando do 16º remate da Cabanhas Três Marias, em Lavras do Sul, esse ano. Um remate que se chama De Volta à Origem, né? Uhum. E quando a gente volta à origem, a gente não dá para trás, né? A gente está voltando... da onde a gente veio, né? Pensando nas origens, né? E a gente fica muito feliz com esse leilão este ano.
0: Perfeitamente. Lá na Terra do Ouro, em Lavras do Sul, onde tudo começou, né, Paula?
1: Exatamente. Desde o início da cabanha, desde o tempo do meu avô, do Arley Saraiva, e é onde tudo começou, na Terra do Ouro, e agora a gente está voltando para intensificar esse trabalho. Com esse remate especial, a gente tem algumas ofertas diferentes dos anos anteriores. Uhum. Vai ser em Lavras, vai ser com a Clínica Remates. Vai ter a transmissão pelo TNT. E o pessoal já pode entrar ali, já está com os pré-lances no Remate Fai também.
0: Perfeito. Falamos de Cabanha Três Marias, do Taimbé, também da Massaroca e Açude, é isso?
1: Exatamente, as três cabanhas de novo unidas nesse remate, e mais a raiz, que é as Três Marias, que ainda faz parte ali onde o pai que ainda direciona todo esse criatório.
0: Perfeitamente, portanto, dia 17 de outubro, agora sábado, a partir das 14 horas, é isso?
1: Exatamente, Silvinho. A partir das 14 horas, a gente vai dar o início ao remate com ovelhas, os borregos. Logo em seguida, alguns lotes especiais, um lote surpresa de fêmeas. E depois começa com a tourada, Hereford, uhum, e Braford. E inusitadamente, esse ano, as Três Marias vai vender o seu campeão da Expo Inter, né? Então, eu gostaria dessa atenção super especial a isso. O nosso campeão da Expo Inter, Hereford, vai ser comercializado no remate no sábado agora.
0: Olha aí, ofertará, portanto, o grande campeão, é isso?
1: Exatamente, o grande campeão, ele é filho do Cardenal, um touro que dispensa qualquer comentário, né? E também na Três Marias 1667, que é uma vaca mãe do plantel, uma vaca que produz sempre muito bem.
0: Uhum. Dia 17 de outubro, no Sindicato Rural de Lavras. Em pista, touros das raças Hereford e Braford. É isso, Paula?
1: Exatamente, uma rica de uma tourada, bem preparados, Hereford e Braford. Só colocar no plantel, no gado e seguir trabalhando.
0: Claro, perfeito. Mais algum detalhe, mais alguma informação que gostaria de acrescentar?
1: Não, eu acho que se o pessoal tiver... está todo convidado a participar em Lavras. Acho que é interessante, né? O uhum. pessoal ir a Lavras, né? E quem não puder acompanhar pelo TNT, né? Pelo Rematify. E é isso, convidar todo mundo para sábado estar lá conosco. E o interesse, assim, pode entrar em contato com o Pedro Mauro, com os guris ali da Clínica Remates, que eles sanam qualquer outra dúvida também.
0: Certo, Paula, na sexta-feira nós estaremos trazendo mais detalhes sobre os animais que estarão em pista, né? Detalhando aqui para os nossos ouvintes, falaremos também sobre as condições do leilão, todas estas informações na sexta-feira, acrescentando aqui para os nossos ouvintes interessados, principalmente na genética Hereford e Braford, e aqui falando da cabanha Três Marias com seu 16º remate. É isso, Paula?
1: É isso aí, Silvinho, é isso aí, esperamos todos no sábado, a partir das 14 horas, mas gosto de ressaltar também que pela manhã a gente já vai estar por lá, quem gosta de dar aquela revisada, né, no gado, na mangueira, a gente já vai estar cedo lá, então é só chegar lá em Lavras ou já ir acompanhando tudo e dar o seu pré-lance ali pelo Rematify.
0: Ok, olha, o Pedro Mauro tá ligado conosco e já mandando um abraço a toda a turma aí da Três Marias e desejando sucesso nesse grande leilão.
1: Ai, que legal, obrigada e contamos com todos, né?
0: Ok, um abraço, Paula, obrigado pela participação.
1: Um abraço, Silvinho, muito obrigado pela oportunidade e sexta-feira estamos aí também.
0: Ok, até sexta. Paula Saraiva, um abraço, bom dia, conversando conosco, é produtora rural, é da Três Marias, e aqui reiterando o convite, senhoras e senhores, não esqueçam, teremos remate, e é a da cabanha Três Marias, é a genética, Hereford e Braford da Três Marias, e o seu 16º remate, que será na Terra do Ouro, e para brilhantar este retorno, a Três Marias vai ofertar o grande campeão. Portanto, não esqueçam, dia 17 de outubro, no Sindicato Rural de Lavras do Sul. Leiloa, Clínica Remates, transmissão TNT, produtora e Rematify. Grande abraço, Pedro Mauro, também ligado conosco. Um abraço à turma de Lavras do Sul, a turma do Sindicato Rural, a turma lá da Clínica. Nossa saudação, nosso bom dia a toda a turma aí de Lavras do Sul. Também hoje no Delta Rural nós estaremos tratando e falando sobre a Farm Show. Hoje no programa estaremos falando sobre a Farm Show, daqui a pouquinho mais, ok? Alô, Totonho Blanco, alô, turma de Dom Pedrito, nosso abraço, nosso bom dia. Destacando aí a Farm Show, hoje, portanto, aqui na programação. Também queremos destacar, registrando aqui para os nossos ouvintes, né? Turma aí acompanhando o Delta Rural, e o Jaques Brasil de Souza. Grande abraço, Jaquim, que há pouco acompanhava a música que reproduzíamos, né? Que tocávamos aqui no programa. E ele falando aqui da música do Picasso Velho, né? José Mendes, ok. Grande abraço, Jaquinho. Também trazendo uma informação importante que vem lá de Dom Pedrito. E aqui destacando, senhoras e senhores, a programação que transcorreu ainda nesta semana, mais precisamente no dia 12, nós tivemos aí a programação da barragem. Touro Angus atinge a avaliação de R$ 132 mil e marca recorde da primavera na Farm Show. Metade do reprodutor Q327 da Fazenda da Barragem foi comercializado por R$ 66 mil, para um criador de Roraima, durante leilão em Dom Pedrito. Um touro Angus da fazenda da barragem de Dom Pedrito alcançou a avaliação de R$ 132 mil durante leilão realizado nesta segunda-feira, dia 12, na Farm Show, no município de Dom Pedrito. Identificado pela tatuagem Q327, o reprodutor teve 50% comercializados por R$ 66 mil para um criador de Roraima, em uma negociação que marcou até o momento, conforme os realizadores do remate, o recorde da temporada de primavera de 2026, tradicional período de comercialização de reprodutores. Parabéns, barragem! Parabéns à turma do Genética da Campanha! Sucesso aí, né? No grande leilão. Vale salientar também a comercialização do Hereford e do Braford. Né? Sucesso aí, Dom Angélico também, juntamente com a barragem. E aqui destacamos o Genética da Campanha. Um abraço, doutor Fernando Cardoso, Fernando Flores Cardoso, e também um abraço a Miguel Chuí, né? Nossos parceiros também aqui da programação, neste baita leilão que tivemos na segunda-feira, dentro da programação da Farm Show. Farm Show também um sucesso. Ontem tivemos aí o evento de abertura, né? A solenidade de abertura da Farm Show. Grandes programações, atividades e além, é claro, das participações dos convidados, que daqui a pouquinho o Totonho vai contar para nós. Ele que é o coordenador geral da Farm Show, né? O Totonho Blanco. Daqui a pouquinho, 10 para 7. Também aproveitamos e destacamos, turma que está perguntando, Silvinho, onde é que estão comprando lã? 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Alô, Galdino, grande abraço. Um abraço à turma aí de São Gabriel, que também estão aqui presentes, a nossa região, falando de Bagé, né? Falando aqui também dos municípios vizinhos, Lavras do Sul, Dom Pedrito, Aceguá, e aqui falando também, né, na Hulha Negra, Candiota, a turma aí da produção de lã, falando lá em também os ovinocultores de Pinheiro Machado. Nosso abraço, nosso bom dia, Pedras Altas, turma aí que acompanha a programação, certo? Atendendo toda a região, é só chamá-los, estão aí à disposição. Também destacamos o nosso bom dia, nossa saudação, a turma da Rio Negro, Gustavo Camponogara, nosso bom dia. E a Rio Negro também prestando o seu registro, né? 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A turma aí da Rio Negro, bom dia. Olha, a turma lá da Serrilhada continuam sem energia elétrica. Permanecem até a Timbaúva ali, é o que a gente tem a informação da Árvore Grande, ponto de referência na Serrilhada. Por lá tem energia. Passou dali e não tem mais. Na São José não tem energia elétrica, lá na Santa Helena também não. É o que me registra aqui e traz a informação atualizada na Serrilhada. Gesiel Porciúncula, por favor, Gesiel, bom dia.
2: Bom dia, Silvinho. Bom dia, ouvintes da Alto Rural. Até parece brinquedo, né, Silvinho?
0: Seguimos na mesma tecla.
2: Seguimos na mesma tecla, Silvinho. Infelizmente, uma coisa sem explicação, assim.
0: Mas
2: não
0: que
2: barulho. Desde o dia 20, sem luz, Silvinho.
0: Desde o dia 20 de setembro.
2: 24 dias sem luz.
0: 24 dias sem luz. Os postes colocaram até onde tem postes aí, ô Gesiel?
2: Até onde tu falou agora.
0: A Timbaúva.
2: Até Timbaúva, árvore grande ali, eles ajeitaram. Aí antes de ontem, eles estiveram lá, eu emprestei trator, tudo. Eles pegaram, cravaram dois postes, faltava dois para chegar a luz na Santa Helena. Era 5:30 da tarde, eles vieram embora, ficaram de voltar ontem e nunca mais, não apareceram. Achamos que voltavam ontem e não voltaram.
0: Segue o problema, só por... e o motivo é dois postes agora, Gisiel?
2: Agora dois postes ali, a São José, a Santa Helena ficaria com luz, até a Santa Helena ficaria com luz. Pra frente eu não sei o que, que tem mais, mas até a Santa Helena ficaria com por dois postes.
0: Tá, e tem, depois da Santa Helena tem mais aí propriedades, é isso?
2: Tem mais, só que aí eu não sei como tá, é que tá a situação pra frente.
0: Tá, perfeito, perfeito. Bom, pedindo providências, alô Equatorial. Por favor, né? Atenda a Serrilhada.
2: Eu falo com a Débora aqui, eu falo com a Débora, eu tô sem retorno, o Ego é que dá algum retorno, mas demora para dar, mas também fica de resolver, ninguém resolve.
0: Pois é, quando os servidores da Equatorial não conseguem resolver, com quem que a gente vai resolver isso aí, ô Gesiel? Que situação, hein?
2: Mas é que tá desmanchado, não tem uma gerência que resolva, que vá olhar o que tá acontecendo, quer dizer, as caminhonetas estão andando perdidas para lá e para cá ainda, com coisa para fazer, e os caras ficam parados, tirando um galhozinho, que não nada, parado para enrolar tempo.
0: É verdade.
2: Tem que ser resolvido, não, é uma vergonha, a gente entende que foi uma tragédia, então tem uma tolerância, mas só 24 dias...
0: Não, vai pro mês, vai pro mês, é impressionante.
2: Um mês sem luz, aí pega assim, como é,
0: tá.
2: Pessoal?
0: Que situação. Gesiel, muito obrigado pela participação, um ótimo dia.
2: Tá bem, Juvinho, obrigado, aí vamos ver se hoje resolve.
0: Ok, um abraço, Gesiel Porciúncula. Ligado conosco, acompanhando a programação. São 6:56 e o assunto energia elétrica. É lá na Serrilhada. É, também aproveito para informar que a Rádio Difusora ainda está fora do ar. Ainda permanece fora do ar. Ok. A Rádio Difusora FM já está no ar, é o que me diz aqui o Carlos Silva. Ok. Já está no ar, ok, voltou a transmissão. Bom dia, Chiru, Leandro Madruga, ligado conosco. Manda um abraço aí para o professor Marcolino Campão. Um abraço, professor. Obrigado pela audiência. Também aproveitamos e destacamos a Pilon. Alô, turma da Pilon, muito bom dia. 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Também registramos, senhoras e senhores, a turma do Sicredi. Nosso abraço, nosso bom dia à turma aí do Sicredi. Grande abraço a toda a turma aí Sicredi ligados conosco. E fechando também a turma do Jaguari, o João Pedro Machado, relatando o seguinte: ontem teve remate na Associação e Sindicato Rural, agradecendo a todos os parceiros, compradores, vendedores, a toda a equipe que esteve unida em mais uma programação, né? E convidando para o próximo remate, 27 de outubro, terça-feira, às 18 horas, remate de gado geral na Rural de Bagé. As inscrições estão abertas pelo 53 999 68 4993, Jaguari Remates. 6h58, vem aí o horário eleitoral gratuito e obrigatório.

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17: Muito bem, estamos de volta, 7:11, 7:11, temperatura neste momento 12 graus é a temperatura. A turma aqui participando conosco nesta manhã, Rodrigo Reiter, nosso bom dia. Também o Nércio Rockenbach está ligado conosco, nosso bom dia, Nércio Rockenbach. Também aqui destacando o seu Luiz Pedro, lá no Rincão dos Gomes, seu Luiz Pedro, muito bom dia. Também hoje tem remate, né, através do parceria Remates, em Dom Pedrito, portanto, dentro da programação da Farm Show. É o 25º leilão Santa Teresa, Angus e Ultra Black. Hoje, quarta-feira, às 16 horas, em Dom Pedrito, um convite do Parceria Remates, aqui na pessoa de Jaques Brasil de Souza, Jaquinho, ligado conosco. É a turma de Lavras do Sul, grande movimentação, também, né, a turma de Lavras participando da Farm Show, né? Ainda ontem, o Silvio Lindener fazia aqui também o convite para esta grande programação hoje em Dom Pedrito. Olha, seguimos também tratando aqui de assuntos pertinentes à falta de energia elétrica. Desta vez, é lá no Alto da Santa Rosa. Desde o dia 20 de setembro, é o relato aqui do ouvinte, o senhor Oscar Silveira Filho, que vai participar ao vivo no Delta Rural, relatando a situação, a falta de energia elétrica. Alô, Oscar, seja bem-vindo ao Delta Rural, muito bom dia.
18: Bom dia, Silvinho.
17: Tudo bem? Seja bem-vindo à nossa programação, nesta manhã de quarta-feira. Alto da Santa Rosa, por favor, relate a situação, qual é o município?
18: É o município de Candiota ali, a fazenda fica em Seival, dá 6 quilômetros da vila de Seival ali. A situação, a gente liga, manda mensagem. Ataquei uma das caminhonetes que andava fazendo o levantamento dos estragos e tal. Pedi para o pessoal ir lá, o pessoal foi lá, olhou, viu o transformador, que era da empresa mesmo, né, da Equatorial. Poste quebrado, fio no meio do campo. Tá bem complicado, sabe? A gente, funcionário sem luz lá na fazenda, estragou carne, estragou leite, arames, cercas elétricas não estão funcionando. E ninguém toma providência nenhuma, né? Infelizmente, a gente às vezes tem que tomar alguma atitude mais drástica, porque não tem, é fora do normal. A gente sabe que o temporal foi grande, estragou muita coisa em muito lugar, mas tá demais, sabe? Uhum. Tá muito, é muito descaso da empresa. Entendeu? Tá bem complicado, não é só eu ali, né? Teve vizinhos que eu acho que tiveram que pagar empresas particulares para conseguir restabelecer a energia, né? E nós lá não, porque o transformador é da empresa, é da Equatorial, né?
17: Claro.
18: E o transformador caiu e vazou o óleo, não presta mais, não tem como. Só se eu comprasse um transformador e um poste, né?
17: Uhum.
18: E colocasse ali, né? E prejuízo é grande, né, Silvinha?
17: Claro,
18: diariamente, né?
17: Claro. Seu Oscar, qual é o motivo ali? Tem poste caído e o transformador, é isso? O poste do transformador, certo?
18: O poste quebrou e o transformador caiu, viu? Tem vários fios ali, os fios da rede estão no chão aí, né?
17: Tá.
18: No campo, né?
17: E o senhor entrou em contato com a Equatorial e não obteve nenhum retorno, é isso?
18: Várias vezes, eles só dizem que vão ir, ficam daí num dia e não vão, e por aí vai a coisa.
17: Que coisa... Recorreu de algum recurso jurídico?
18: Positivo.
17: Uhum. E obteve algum resultado, alguma resposta?
18: Olha, 48 horas deram prazo para eles ir lá ligar, né?
17: Isso.
18: Ligar, fazer o estabelecimento.
17: A partir de quando que foi concedido?
18: Foi expedido ontem, a partir de quinta-feira eles têm 48 horas para ligar. Mas isso é um absurdo, tu tem que entrar com uma medida drástica dessa para a gente poder restabelecer a tua energia, né, cara? Esse cara, infelizmente, essa empresa tá demais, né?
17: E o canal de comunicação, Como é que o senhor observa para falar com eles? O 0800 ou o atendimento virtual?
18: O atendimento virtual, ele te atende, só que ele não... Ele te atende no momento ali e fica um... protelando aquilo ali mais para frente, vai mais para frente, ele te liga hoje, tu manda hoje mensagens, te responde, e vão protelando, que vão ir num dia e não vão, e vão ir no outro, a gente fala com o supervisor não te responde, falei com outro rapaz, o rapaz me respondeu, disse que não era com ele, tchê, por aí vai a coisa.
17: Que situação?
18: Só diz que tem muita rede caída, tem muito poste caída, tem muita gente sem energia, e por aí vai.
17: Uhum. Aí na sua localidade, além da sua propriedade, tem mais?
18: Sim, por aí vai a coisa.
17: Que situação?
18: Só diz que tem muita rede caída, tem muito poste caída, tem muita gente sem energia, e por aí vai.
17: Uhum. Aí na sua localidade, além da sua propriedade, tem mais produtores também na mesma situação, sem energia?
18: Acredito que tenha mais gente ali sem energia também. Como eu te falei, teve vizinhos que pagaram empresas particulares ali para poder ter energia, né?
17: Sim, recorreram uma terceirizada.
18: Recorreram uma terceirizada, mas no meu caso, como eu te falei, eu teria que comprar um transformador e aí já era um investimento, né?
17: Aí fica muito alto, né? Perfeito, perfeito. Exatamente. Mais alguma informação que gostaria de acrescentar, seu Oscar?
18: Não, só isso, Silvinho, só te agradecer aí pela participação aí, por estar sempre nos ajudando aí.
17: Perfeito. Desejando aí, né, que restabeleça o mais breve possível o atendimento da Equatorial no Alto da Santa Rosa. Vamos só reiterar
18: fazendo
17: aqui.
18: Fazendo Alto da Santa Rosa.
17: Fazendo isso. Alto da Santa Rosa, para acessar aí, para chegar na instância, como é que faz?
18: É 6 quilômetros da Vila do Ceival ali. Chega no Ceival ali, sobe a isla, vai ter a Fazenda da Ronda. Passou a Ronda ali, já é a próxima fazenda, é a nossa ali.
17: Ok, Fazenda Alto da Santa Rosa. Ok. Isso. Muito obrigado pela sua participação, seu Oscar.
18: Obrigado, Silvinho. Um abraço.
17: Um abraço, bom dia. Oscar, né, participando aqui conosco, Oscar Silveira Filho, relatando a situação. Falta de energia elétrica. Fazenda Alto da Santa Rosa. Desde o dia 20 de setembro, né? É impressionante, desde o dia 20, aguardando, tem um poste caído e é o mesmo poste que sustenta o transformador. Então está o poste caído e mais o transformador. A necessidade da troca, da substituição. São relatos, assim, de toda a ordem, de toda a parte, né? Doutor Mário Paiva, doutor Mário Paiva, olha a situação aí dos nossos produtores, doutor Mário Paiva, tendo que recorrer aí, né, buscar o campo jurídico, para buscar os seus direitos, para buscar aí, né, a religação, o restabelecimento da energia elétrica. Esta é a situação que estão enfrentando os nossos produtores. É lamentável essa situação, né? O ponto que chegou os nossos produtores aqui da nossa região. Olha, tem produtores aí, tem localidades que vão fechar 30 dias. 24 dias tem aqui na Serrilhada. 24 dias. Doutor Mário Paiva, seja bem-vindo. Apenas fazendo um registro aqui para os nossos ouvintes, falando no campo jurídico, o direito do consumidor. O que que dá para relatar nesse momento, doutor Mário Paiva? Não,
14: a situação é terrível. A gente sabe, o temporal foi grande, o clima está ruim mesmo, mas tem uma coisa. As empresas, quando elas assumem um compromisso, elas sabem o que pode acontecer. E tem que manter, né?
17: Claro.
14: Então, o que eu sempre digo? Eu já juizei processo a ser equatorial e recebi duas vezes indenização de R$4.000. Uma vez fiquei com acho que uns 12 dias sem luz lá fora e outra vez 18 dias. Então, a situação é essa. É buscar o recurso onde ele está.
17: Qual é o procedimento jurídico? O que que se faz? Quais são as informações necessárias para proceder dessa forma, doutor Mário Paiva? Bom,
14: na realidade, o que ele sempre pede? O juiz vai pedir. Vai pedir o que a pessoa, qual é o dano que a pessoa tem, um relato do dia, número de protocolo. Quando a gente liga para a CEA, eles dão um protocolo. Pede o número do protocolo, a juíza, dia, ó, tal dia, fiquei sem luz tanto tempo, liguei tantas vezes,

0: E a partir dali, o juiz vai determinar que eles têm que provar que a pessoa não teve esse prejuízo. Porque o juiz inverte o ônus da prova, né? Nessa situação, inverte o ônus da prova com essas empresas. Então, demora um pouquinho, mas surte efeito.
1: Ok, doutor Mário Paiva, obrigado pela participação, pelo esclarecimento aqui no
0: É isso aí.
1: programa. Um
0: Não,
1: abraço.
0: o pessoal tem que buscar o seu direito, na realidade, as empresas, todas elas. Claro que a situação foi horrível, o clima foi horrível, mas ele tem que botar recurso, né? E eu tenho visto, eu tenho passado às vezes de manhã ali no hotel Obino, né? Aqui embaixo, seu Charrua,
1: Sim.
0: e vejo várias caminhonetes da Segunda Nacional. Eu acho que deve ter equipes aí,
1: Sim,
0: tem que
1: sim.
0: ter outras equipes. A gente passa, não sei se tu passa por ali, se é teu caminho ou não,
1: Claro.
0: mas eu passo seguido ali de manhã. De manhã, eu só vou deixar minha mulher no serviço e tem várias caminhonetes estacionadas. Eles estão buscando resolver, né? Mas o pessoal tem todo o direito de buscar. Procure o seu advogado de confiança aí, o toque ficha que olha, é batata. Não é muito, não é milhões, mas já dá para te comprar um gerador, é o que eu preciso.
1: Doutor Mário Paiva, mais uma vez, muito obrigado, ótimo dia.
0: Um grande abraço para esse amigo. Felicidades e um abraço a todos aí.
1: Advogado e produtor rural, doutor Mário Paiva, participando aqui conosco no Delta Rural. José Pedro Azeredo Crespo, vice-prefeito, Pedras Altas. Fomos a Porto Alegre ontem, em reunião com a Equatorial, mais uma reunião com reclamações generalizadas em vários municípios do estado gaúcho. Aqui a manifestação ontem do Zé Pedro Azeredo Crespo, relatando que participou ontem de uma reunião em Porto Alegre, lá na Equatorial, e várias reclamações, né? Várias reclamações. Amanhã tem manifesto aqui na frente da Equatorial, amanhã, aqui na cidade de Bagé. Apenas relatando também, reforçando aí o convite para amanhã, conforme aqui a participação da turma lá do Capão Alto. João Antônio Blanco, Totonho, é o coordenador da Farm Show, coordenador geral, está conosco, conectado diretamente de Dom Pedrito. Alô, Totonho, seja bem-vindo. Bom dia, coordenador.
2: Bom dia, Silvinho. Bom dia, produtores rurais, nossos parceiros ouvintes aí do Delta Rural. Prazer estar contigo aqui, Silvinho.
1: Satisfação é toda nossa, João Antônio. Como é que é a situação da energia elétrica aí em Dom Pedrito? Está
2: Que coisa, né,
1: solucionada?
2: Silvinho? Não estamos na mesma situação de todos os nossos produtores rurais da região. É incrível como está acontecendo isso aí. Nós estamos de praticamente do dia 20 de setembro, né, sem energias em várias localidades do interior do município. E tá difícil. Eu acho assim que o caminho jurídico é necessário, né? Só que as reclamações da nossa entidade têm chegado todo dia em grande quantidade, cada vez maior. Mas a gente tem orientado, né, que as ações jurídicas, elas são individuais, né? Mas eu acho que a gente tem que repensar realmente esse processo aí da distribuição de energia, entender se temos alternativas, e propor, né? Acho que esse é o caminho aí das entidades, é pensar, discutir, procurar informações para ver se a gente pode propor algo de diferente que venha atender as nossas demandas
1: De certa
2: ou
1: forma,
2: não, ou
1: compreensível.
2: necessidades, né?
1: Claro, de certa forma compreensível e até em alguns momentos sim, né? Mas o problema é o tempo para restabelecimento da energia. Bom, já estamos
2: Pois
1: perto aqui na região de completar 30 dias aqui no município, 24 dias hoje sem luz. Imagina todo esse tempo.
2: é. A gente sabe que essas adversidades climáticas aí estão trazendo impactos, tem vento, tem temporais, mas o El Niño estava previsto, né? É inverossímil que uma empresa desse porte não tenha um planejamento estratégico para enfrentar esses períodos, né, Silvinho? Então,
1: Claro.
2: eu acho que está faltando um pouquinho realmente de intenção da empresa em resolver.
1: Perfeitamente. E neste momento o silêncio não cabe, né, João Antônio?
2: Claro que não, claro que não. Eu acho que a gente tem que falar, tem que ser, tem que...
1: Não, e me refiro por parte da empresa também, né? Com o seu consumidor, era para estar pelo menos lá na propriedade. Olha, estamos aqui, estamos tentando, estamos buscando uma alternativa. Mas tem que ter uma resposta, porque ficar no silêncio, isso, dessa forma não vai resolver, só cria indignação, né?
2: Essa situação que o produtor de candiota agora há pouco relatou, né, é uma situação do cotidiano de todos nós produtores. Eu ontem mesmo encontrei com o pessoal de campo e, diga-se de passagem, são trabalhadores que estão lá imbuídos da sua tarefa, né, com toda boa vontade, né, mas eles têm que... Eu me parece assim, é um planejamento estratégico mal feito da empresa mesmo. Aqui no Pedrito, eu também me aconteceu de atacar um pessoal e procurar entender como é que era a sistemática de trabalho. É completamente desorganizada. Eles vão, tem uma equipe que troca os postos e outra que vai fazer a religação. É claro, não cabe a nós dizer como é que é, mas a gente sabe as condições das nossas estradas, a gente entende a logística que é andar pelas nossas estradas. Dom Pedrito tem 2.800 quilômetros de estradas internas, né? Dentro do município, tem estradas rurais, é muita coisa. Eles vão lá perto da serrilhada em Bagé e voltam lá no segundo de Lavras no mesmo dia. É inverossímil que o planejamento seja assim, né? Uhum. Eles fazem por ordem de chamado, não existe uma rota de serviço, né?
1: Um mapa, então, né? Tinha que ter um mapinha, né? Oh, vai sair lá para Dom Pedrito, atender quais são as localidades de Dom Pedrito. Ah, é Campo Seco, Poche Verde, é bom, reúne lá as localidades e vai, né?
2: Faz um diagnóstico, a infraestrutura deles está muito defasada, né, para a necessidade que...
1: Perfeito.
2: E a demanda...
1: João Antônio, vamos para a Farm Show, vamos lá ir para o Parque Juventino, Correia de Moura.
2: Vamos lá,
1: como é que está transcorrendo? Começou aí a nossa Farm Show 2026...
2: Olha, Silvinho, é um momento de pujança da pecuária, né? Um momento de mercado aquecido, né? Nós iniciamos bem os remates, já na segunda-feira, com um remate de... O que eu acho, que eu reputo como o maior benefício de uma comercialização é a pista limpa, né? A liquidez, né? Dos remates, né? E nós vivemos esse momento, né? Com alta liquidez e preços remuneradores, né? Da pecuária, frente a um cenário de endividamento do setor agrícola, né? Então, como disse o nosso representante ontem na cerimônia de abertura da Farsul, o Cadinho, aí de Bagé, é um seguro, né? O nosso seguro rural hoje é a nossa pecuária, né? Uhum. Então, há de se plantar, nós estamos aí entrando no momento de plantio, há de se plantar, há de se colocar sementes na terra, mas nunca esquecendo da cola da vaca e do teto da vaca, que tem sido a segurança das nossas propriedades rurais da pecuária. Então, a Farm Show se destaca muito disso, tem uma programação muito significativa em termos de leilões, né? Hoje nós temos aí o 25º remate da Santa Teresa, né? Da Santa Teresa, do nosso querido ex-presidente José Roberto Pires Weber, 25 anos e com uma oferta assim, que tem encantado a todos, né? Tem dando as referências de catálogo e tudo mais do Weber, tem surpreendido positivamente e está gerando uma grande expectativa para o leilão de hoje à tarde.
1: Ok. Falando no geral da programação da Farm Show...
2: Olha, a programação do Farm Show, a gente tem nessa administração da diretoria do nosso presidente Rodrigo Coradinho, né? É uma feira que a gente tem, ele se deu no planejamento dele, da diretoria, um caráter baseado em três eixos da Farm Show, né? Que seja ambiente de negócios como principal, lembrando sempre que a nossa feira é uma feira de uma entidade do setor agropecuário, então o ambiente do negócio agropecuário é o nosso vetor principal, é o objetivo principal, mas é também um momento entre quando o campo encontra a cidade, né? Então nós programamos uma programação de entretenimento Mas o entretenimento não só alicerçado em shows musicais ou em atividades de lazer. Através de conteúdo, de fornecimento de conteúdo, de inovação e de conhecimento. Então, nós iniciamos a Farm Show do ano passado, de 2025. A diretoria entrante do Rodrigo entrou em agosto, já fez uma Farm Show em outubro, né? Foi um tempo bastante pequeno para planejar. Mas esse ano não, esse ano a gente teve um tempo maior para se preparar, tem uma equipe de funcionários, de colaboradores lá no sindicato muito boa, é uma diretoria de muitas mãos, né? Nós temos os nossos vice-presidentes, os dois vice-presidentes, o Cristiano Cabreiro e o Marco Sanchoteiro, muito atuantes junto à gestão do Rodrigo Corradini, e todos os outros diretores, né? Todos muito envolvidos, fazendo uma exposição realmente muito boa e bem planejada.
1: Uhum. Dom Pedrito, inclusive, poderá receber o maior complexo eólico do Rio Grande do Sul, é isso?
2: Sim, Silvinho, nós trouxemos para a pauta das discussões, né? E isso tem uma correlação importante com esse tema que nós estávamos falando aí da energia elétrica. Que é a chegada da Casa dos Ventos ao Pampa Gaúcho, né? Uhum. Então, hoje pela manhã, inclusive, temos uma reunião liderada pelo nosso presidente Rodrigo Corradini entre a CDV, a Casa dos Ventos, e o Poder Público Local, né? Para a gente entender todo esse processo. A gente tem pouco conhecimento, né? Mas você sabe que é um investimento gigantesco, né? Talvez... eles estão para anunciar aí, só dando um spoiler, o investimento que inicialmente eles reputavam 4 bilhões de reais para a região do Pampa Gaúcho, eles aumentou, eles chegam a falar em mais que o dobro deste valor, né, com uma expansão prevista ainda para a região, não só para Dom Pedrito, né, e a gente precisa entender como é que isso pode trazer o desenvolvimento. Uhum. Talvez esteja aí uma oportunidade, né, Silvinho? Ontem, ele, na cerimônia de abertura, o CEO Vicente Ferrer, que é o CEO que vai coordenar as ações dessa empresa, que é uma multinacional brasileira, né, em parceria com uma francesa, Total Energy, né, ele trouxe a informação que a gente vai discutir hoje pela manhã, se tem alguma... eles estão em outros estados da federação também com a distribuição. Será que eles não podem aportar essa solução que a gente vem enfrentando no agro aí da distribuição de energia?
1: Uhum.
2: Será que eles podem colaborar? Ontem ele adicionou na sua fala essa informação, que eles têm alternativas de distribuição de energia para o agro. Então hoje nós vamos sentar com eles, vamos entender esse processo, né?
1: Claro.
2: Como é que se dá? Né?
1: Pois é, como é que faz para chegar até a propriedade? Qual é a estrutura que vai usar? Né?
2: Então a gente até brinca com o pessoal aqui, a gente está numa relação muito próxima com eles todos, né? Existe uma grande quantidade já desse pessoal que é do outro estado morando aqui na região, e a gente brinca, quem sabe vocês assumem essa distribuidora, essa concessionária aí que... e façam os investimentos necessários que tantos precisamos, não é?
1: É verdade. Aliás, Casa dos Ventos projeta em investir cerca de 10 milhões de reais, né? Matéria essa do Jornal
2: exatamente.
1: Do Comércio.
2: Exatamente. Exatamente, exatamente. Então, a notícia primária era de 4 bilhões de reais, né? Agora eles fizeram um projeto de expansão para outros municípios da região aqui da fronteira oeste.
1: Uhum.
2: E eles estão reputando 10 milhões de reais. Se o anúncio dos investimentos da CNPC, que está aí embargada por conta de licenciamentos ambientais lá na Barra do Ribeira, vai ser o maior investimento privado do Rio Grande do Sul de todos os tempos.
1: Esse investimento em Dom Pedrito, em qual é a localidade, Totói?
2: Na localidade de Torquato Severo.
1: Torquato Severo aqui em São Sebastião, para ser mais prático aqui para a turma, como ponto de referência, Torquato Severo, isso?
2: São Sebastião.
1: Isso, São Sebastião.
2: O desenvolvimento é regional, Silvinho, porque a geração de energia será em Torquato Severo,
1: tá.
2: Né, um parque estimado em 22 mil hectares de áreas de propriedades rurais diretamente impactadas, né, e sendo remuneradas pela instalação dos aerogeradores, né, mas o ponto dessa energia entrar no sistema nacional é em Candiota. Né? Então está previsto uma linha de transmissão até Candiota de 80 quilômetros, está previsto investimentos em Hulha Negra, de provavelmente uma subestação, que eu não sei se tem no meio do caminho Hulha Negra. Eu não... Hoje nós vamos entender, hoje estão os engenheiros todos aqui. Então, traz o investimento, o par eólico, a geração é em Dom Pedrito, mas o desenvolvimento é regional.
1: Claro.
2: Magé, Hulha Negra, Candiota, Dom Pedrito, a expansão se dá agora para o lado de Quaraí, Uruguaiana, né? Então, essa toda a nossa fronteira aqui do bioma Pampa com o Uruguai, eu acho que vai ser impactada, né? Nós precisamos entender como é que esse impacto se dá de maneira positiva e quais os gargalos que podem trazer. Eu te cito um, por exemplo, como vai se dar o transporte de cargas especiais nas nossas estradas. No meio, nós temos que ter uma programação. Imagina um transporte de cargas especiais, que são aqueles grandes pás, aquelas grandes estruturas com batedores, dando nas nossas estradas na mesma época da safra.
1: Impossível, e outra coisa, né? Não pode ser aqui pela Bagé Lavras em função do viaduto ali, né? Teria que ser para uma outra região, falando na chegada aqui, do acesso já de chegada na nossa região, né?
2: Silvinho, mas eu acho que vai ser por toda, vai haver uma capilaridade muito grande de transporte, porque são diversos insumos, né? Claro. Não é só, a gente imagina que vem pronto, não, hoje em dia a tecnologia mudou, eles acham que muitas ações, hoje é quase como um brinquedo desse, elas vêm em tamanhos menores e vão ser montadas aqui, demandando, inclusive, gerando uma demanda por mão de obra muito significativa em nossa região, que é salutar, trazendo renda, né?
1: Claro. Montagem e estrutura, isso já tem data para início, 2027?
2: Olha, março de 2027, o período construtivo, março de 2027, o início. Período construtivo, aproximadamente 1 ano e 8 meses a 2 anos, a 12 meses, a 24 meses, né? E é isso, e depois a entrada do sistema em operação, é tudo muito rápido, né, para o tamanho do porte da obra, né.
1: Como muito é que rápido. Dom Pedrito observa toda esta movimentação, e falando principalmente da economia?
2: Olha, nós achamos que vai, essa reunião de hoje é para entender todo esse processo, porque isso tudo aconteceu de uma maneira muito rápida, né, Silvinho?
1: Claro.
2: Por isso, a nossa entidade tomou a iniciativa de acolher um investimento da região, mas como o desenvolvimento, a geração se dá na área rural, nós entendemos por bem trazer esse pessoal para a discussão, para a mesa e sentar para entender o processo. É justamente isso que nós estamos fazendo. Eles estão conosco na Farm Show, eles têm uma programação muito interessante na Farm Show, uma programação que dê esclarecimento à comunidade, não só ao poder público, aos produtores rurais, mas a toda a comunidade em geral. Aqui no Pedrito já está gerando uma demanda incrível por aluguéis, né? Eles falam na vinda de mão de obra externa para cá, seja de profissionais que hoje não há a oferta em quantidade adequada aqui, como engenheiros, técnicos de segurança do trabalho, enfim, todas essas ocupações especiais, na ordem de 2 mil funcionários que vêm transitoriamente residir na nossa região, né? Então, nós temos aí um aquecimento do mercado imobiliário, aquecimento do mercado imobiliário bastante significativo aqui, já mexeu aqui em Dom Pedrito aqui com um ímpeto aqui, principalmente essa modalidade de aluguéis por temporada, Airbnb, que não tinha praticamente aqui, o pessoal está investindo, montando apartamentos, está sendo muito positivo a chegada do investimento aqui.
1: Ok. João Antônio, falando da Farm Show, para o público que deseja visitar, conhecer, levar a criançada, como é que é o parque nesse sentido também? Tem espaço?
2: Sempre, né? Uma atividade grande para crianças, um parque de crianças grande. A nossa abertura ao público com cobrança de ingresso, e cobrança de ingresso eu sempre lembro aqui que é em benefício das entidades sociais de Dom Pedrito, né? Ela, uhum. Nossa portaria, tradicionalmente, já há muitos anos, ela é chancelada ao Lions Clube de Dom Pedrito, né? E a arrecadação, em grande parte, vai para as ações sociais desse clube. Ela começa na quinta-feira. Né? Tem um valor simbólico, né, de R$5. A cobrança de entrada em eventos como a Farm Show, eventos privados, ela é uma exigência de segurança, das forças de segurança exigem um controle de público, né? Então, a gente até pensou se poderia, no futuro, ser isento, mas é uma exigência das forças de segurança. Então,
1: é a organização do evento, né? A organização do evento.
2: É a organização do evento, né? Nós precisamos ter um controle de quem está lá dentro, né? Uma entrada, as entradas direcionadas, duas ou três entradas, onde haja um mínimo de segurança para a gente proporcionar à comunidade esse lazer.
1: Claro. Como está transcorrendo na sua ótica comparada com o ano anterior?
2: Tá muito bem. Também ainda na entrada do público, em geral, a gente preocupado com o momento econômico que nós vivemos, né? A gente procurou proporcionar uma redução dos valores e também um aumento da isenção de idade, né?
1: Qual é o valor? Qual é o valor, João Antônio?
2: O valor é, na quinta-feira inicia com R$5, na sexta com R$7, no sábado e domingo R$10,10. Ou uma permanente para todos os dias no valor de R$20.
1: Certo.
2: E a isenção até de criança até 12 anos. O ano passado a isenção era até 10 anos. Esse ano a isenção é até 12 anos para proporcionar o quê? Que uma família, um casal com dois filhos, venha e não fique caro o seu acesso ao recinto do parque e ele possa utilizar aquele recurso no consumo, então, privilegiando então aos comerciantes que vão estar lá com seus, na Praça de Alimentação 1, na Praça de Alimentação 2 e nos diversos estandes aí que compõem a nossa... nosso evento.
1: No período da noite, atrações?
2: Sim, nós temos duas praças de alimentação, certo? Onde em cada um tem uma programação de shows que iniciam-se na quinta-feira e vão até domingo à noite. Nós temos, porém, no domingo à noite uma limitação de horário, né? Entendendo que é o final da feira, que na segunda-feira todos retornam ao cotidiano, à vida do cotidiano, então também por segurança a gente vem dando essa característica a Farm Show, de ser um ambiente de negócio, tem informação e tem um conteúdo de entretenimento à noite, mas com segurança, com limitação de horário, para que não vire até a madrugada dos outros dias. Né?
1: Até porque hoje, dia 14, quarta-feira, tem encontro de confinadores na Farm Show, é isso?
2: Isso. Nós temos aqui, então... Entre os parceiros da Farm Show desse ano está o Frigorífico Silva. Né? O Frigorífico Silva vem com uma programação muito interessante, voltada ao seu público, ao produtor rural. Né? E hoje nós temos um encontro dos confinadores discutindo...
1: Daqui a pouquinho mais, 9 horas, né? Só para frisar o horário.
2: 9 horas da manhã no restaurante do parque, que é um lugar emblemático. Nós temos também uma retomada do restaurante do parque, que é um lugar... muito bonito, lá vão se dar diversos eventos, almoços e jantares de confraternização e palestras, né? E lá vai se dar dois eventos do Frigorífico Silva, entre outros, como também os programas da Casa dos Ventos. No Frigorífico Silva, hoje nós temos o Encontro Estadual de Confinadores. Eles teriam um dia de campo em outro município, que seria Santiago, e o encontro deles com a confraternização final e as palestras será hoje aqui em Dom Pedrito, a partir das 9 horas, no restaurante do parque. É uma programação inteira de palestras de manhã, uma confraternização de almoço ao final ao meio-dia.
1: Ok. Outra programação prevista para amanhã. Tendências do mercado do boi gordo com rastreabilidade, é isso?
2: Isso, então ainda na programação do Frigorífico Silva, eles têm uma roda de conversa. Há uma informação quanto a essa programação. Amanhã nós temos o remate da Agropecuária Quiri, e às 4 horas, e essa programação com o mesmo público era às 17, nós fizemos uma alteração para as 17h30, né?
1: Uhum.
2: Porque também o remate da Quiri é rápido, um remate de pista limpa, tradicionalmente de pista limpa, né? Então, um remate rápido, 1 hora e pouco ela está concluído. E então nós fizemos uma alteração, aproveitando a oportunidade aqui para o público que vem de Bagé ou de outras cidades, nós fizemos essa alteração de horário de 30 minutos, porque é o mesmo público. É uma roda de conversa falando em agregação de valor ao boi gordo através da rastreabilidade, que é um tema sempre premente nas nossas discussões aí de mercado.
1: Uhum. Rastreabilidade é o tema, né? Do momento, né? Inclusive, né?
2: Isso, nós temos esse programa nacional, né, de rastreabilidade. Esse é um tema presente em diversos momentos, né, mas é uma diferenciação, sem dúvida nenhuma, diferenciação que nós temos que informar o nosso produtor, encontrar o melhor formato de tornar isso uma maneira acessível ao produtor rural, comercial, ao produtor pecuarista familiar, né, para que isso tenha volume de animais rastreados, que a gente possa vender isso como uma ferramenta de toda a nossa pecuária do estado do Rio Grande do Sul. Nós precisamos sempre encontrar o formato ideal, né? Há um programa nacional, mas o Brasil tem dimensões continentais, culturas regionais, a gente tem que encontrar o nosso formato. E esse ambiente de discussão, esse ambiente que as empresas como a Radar, que é parceira, é uma grande certificadora parceira do Frigorífico Silva, é o momento da oportunidade que o produtor vem a um evento como esse, vem para adquirir seus reprodutores, mas tem ali também um espaço para o debate, para a construção do pensamento crítico em relação a esse tema.
1: Fechando aqui a nossa entrevista, convidando também para o final de semana. No final de semana teremos aí gineteadas, mais precisamente no domingo, é isso?
2: É. Exatamente, Silvinho, o Núcleo de Cavalos Curiosos de Dom Pedrito, né, a gente demandou para eles o retorno das provas funcionais no final de semana, e eles, de uma maneira muito criativa, resolveram, a programação do núcleo na Farm Show, tradicionalmente é a exposição morfológica de primavera. Aí eles, hoje em dia, pelas dificuldades de fazer algum evento com gado no domingo, eles optaram por essa celebração do retorno das gineteadas, e nós inovamos, nós, o sindicato, junto com o núcleo, vamos proporcionar esse lazer, esse divertimento à comunidade na pista central, que é um lugar muito bonito do nosso parque. E então a gente fez toda uma estrutura lá, já agradecendo ao nosso prefeito do parque, o vice-presidente Marcos Sanchotene, que fez todo um investimento, e o próprio presidente Rodrigo Coradini, para tornar a pista central um ambiente seguro, né? Foi feita toda uma elevação do cercamento, né?
1: Uhum.
2: E vai ser no domingo à tarde, esperamos a casa cheia. Se der um dia bonito, vai ser casa cheia, com certeza. Estamos lá com toda uma estrutura de segurança para proporcionar o evento.
1: Claro.
2: E um pouco antes das gineteadas, que iniciam-se às 14h, há um almoço de encerramento da Farm Show em benefício da Liga Feminina de Combate ao Câncer, celebrando o Outubro Rosa, com a presença de grandes frigoríficos e suas carnes de qualidade. Vão estar lá o Minerva, o Frigorífico Coqueiro, o Frigorífico Silva, o Vanhoff, o Frigorífico Campeiro dos bagienses Roberto e Armando Salles Brasil. Tudo bem?
1: Perfeito. João Antônio, para fechar também a Semana Acadêmica da Agronomia, né? É isso, né?
2: Sim. Perfeito. A Semana Acadêmica da Agronomia inicia hoje, já pela final da tarde, né? Nós temos um seminário de integração lavoura-pecuária, com o Davi Teixeira, da CIA, né? E amanhã nós temos um seminário de bioenergias, né? Okay. Estarão aqui em Dom Pedrito para discussão também de dessas alternativas de bioenergias. Nós estamos falando, quando falamos em bioenergias no setor agro, nós estamos falando de biorrefinarias, nós estamos falando de possibilidade de novos direcionamentos dos nossos cereais para etanol, nós estamos falando de novos negócios, de novas possibilidades de renda e desenvolvimento, Silvinho. Estamos falando também de subprodutos, como farelo de soja, como outros produtos para alimentação animal. Okay. Então, assim, são temas importantes. A entidade abraça a Unipampa, o curso de agronomia, que veio para Dom Pedrito, no nosso campus de Dom Pedrito, com a primeira turma neste ano, e vai fazer a primeira semana acadêmica dentro do evento da entidade.
1: João Antônio Blanco, sem mais tempo, nosso muito obrigado pela atenção, obrigado aí pela participação, pela parceria, juntamente à nossa programação. Sucesso aí no evento, um grande abraço a toda a diretoria, especial também ao nosso presidente, Rodrigo Coradini, presidente do Sindicato Rural do município de Dom Pedrito. Um abraço!
2: Bom dia, Silvinho, muito obrigado, um bom dia a todos, e convidamos todos a estarem em Dom Pedrito conosco nessa semana.
1: Um abraço, João Antônio Blanco, conversando conosco, ele é o coordenador-geral da Farm Show e também membro da diretoria da Rural, falando do Sindicato Rural do município de Dom Pedrito. Farm Show 2026, este é o tema. Seu Valdir Leites, bom dia, Silvinho e ouvintes. Ligado aqui na programação, Ilha Negra com projeto de instalação de usina eólica. Já bem avançado também. Ok, seu Valdir. Também destaco aqui a participação. Bom dia, Silvinho. Retornou a energia elétrica. Obrigado aí pela força, pela atenção no Cerro do Baú. São 7:52. Agradecendo a todas as manifestações. Valdir Leite, Gervásio Nunes Vieira, toda a turma aí que participou conosco, não tenho mais tempo. Em nome do Sicredi, estamos indo embora. 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E aproveitamos e destacamos o Sicoobi. Alô, turma do Sicoobi, muito bom dia. Retornaremos amanhã. Tenham todos uma ótima quarta-feira.
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Magé e região, manhã de quarta-feira, 14 de outubro, e eu tô chegando pra te fazer companhia. Angel na comunicação, técnica de som Carlos Silva, temperatura de 14 graus, tempo nublado em Bagé, máxima hoje de 20 a 22 graus e mínima de 11 e 13 graus. Pra você que tá curtindo a número 1 da cidade, hora de dar volume no seu rádio e curtir a nossa viagem musical. Música.

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5: Bom dia para você, 8h20, você está curtindo a viagem musical.

0: O ano era 1983. A gente curtiu Carly Simon com You Know What To Do, finalizando meia hora da viagem musical e os clássicos de todos os tempos.
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4: 8h36, 14 graus a temperatura. A segunda parte da nossa viagem está começando.

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6: 8h51, temperatura 14 graus.

0: Clássico de 1993, a gente curtiu Pet Shop Boys com Go West. Bom demais, né? Se é clássico, toca aqui na viagem musical de segunda a sábado, entre 8 e 9 da manhã. Na sequência, o Radar Delta pra você.
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6: Estamos de volta aqui na Delta FM, a mais ouvida. Sou a Angel na comunicação, técnica de som Carlos Silva. 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
5: 9:20. 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

0: Gustavo Mioto, fechando meia hora de música, você está curtindo o Radar Delta.
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4: Estamos de volta, 9h35, hora de curtir sucesso. JQuest Negra Lee.

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6: 9:51, temperatura 16 graus. Come on!

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16: 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É hora de curtir o melhor do pagode? Então vamos lá. Com Bruno Diegues e Marvila.

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6: 10h22, temperatura 17 graus.

0: clássico do Alexandre Pires, Tira Ela de Mim. 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
4: 10h51, temperatura 17 graus.

0: Esse foi o Dilcinho, 3 em 3 horas, finalizando o Pagodelta de hoje com o Festival de Verão Morfine 2027. 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A gente vai finalizando o Pagodelta de hoje, mas na sequência, você ouvinte pode pedir a sua música no programa Êxitos em Estéreo.
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0: Êxitos em estéreo, tá no ar, tá começando. Você ouvinte, vai participando, pedindo a sua música no WhatsApp da Delta, 9935-2436. Angel na comunicação, técnica de som, Carlos Silva. Já vamos separando as primeiras músicas aí dos pedidos, né, dos nossos ouvintes. 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Chegando o pedido musical do nosso ouvinte, agora 11 horas 12 minutos, o Lucas pediu. Oi, Lucas, e a gente toca a lembrança boa. Na sequência, a Márcia pediu e oferece ao Miguel, Eu Não Sou Terapia, Danilo e Davi. A Brenda pediu Camisa 10. E a Fernanda e a Rafaela, minha amiga, vão curtir Perdas e Danos, Sorriso Maroto.
1: Pedro e Benício, todo mundo tem uma lembrança boa, né?

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3: É você na mais ouvida, Rádio Delta FM. Olha, fica curtindo a nossa programação, que daqui um pouquinho tem ingresso de presente para você, nosso ouvinte. Eu vou fazer a pergunta. Preste muita atenção na pergunta de hoje, porque é uma pegadinha, hein? Eu vou fazer uma pergunta. Primeiro ouvinte que responder corretamente no WhatsApp da Rádio Delta FM vai ganhar um ingresso para o festival Eu Amo Pagode com o show do Ian, dia 31 de outubro, na Campestre do Caixeiral. Deixa eu atender o William, pediu sutilmente. A Débora e a Carmen vão curtir, pena que você já namora. Finalizando, Priscila, para você, por ingratidão.

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Já estamos de volta na Mais Ouvida, Festival Eu Amo Pagode, sábado 31 de outubro na Campestre do Caixeiral, gente. 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Hora de você ganhar de presente o ingresso para curtir aí o Festival Eu Amo Pagode com o show nacional do Ian. Então você já sabe, né? Eu faço a pergunta, primeira pessoa que responder corretamente no WhatsApp da Delta, já salva a gente aí nos contatinhos, 9935-2436, ganha de presente um ingresso para curtir o festival Eu Amo Pagode. Pergunta: qual dessas músicas é uma parceria do cantor Ian com o Ferrugem? Qual dessas músicas é uma parceria de Ian com o Ferrugem? Fica com Deus, opção A. Opção B, A Gente Separou. E opção C, Não Volta Pra Mim. Qual dessas músicas é uma parceria de Ian com o Ferrugem? Fica com Deus, A Gente Separou ou Não Volta Pra Mim? É o ingresso para você curtir o festival Eu Amo Pagode. Enquanto isso, você curte o Ian.

Ian, olha aqui o ingresso, gente. Qual dessas músicas é uma parceria do Ian com o Ferrugem? A música Fica com Deus, A Gente Separou, Não Volta Pra Mim. Parabéns, Paulo César Nunes Pérez. Respondeu muito rápido e corretamente que a resposta correta é Não Volta Pra Mim, tá bom? A música do Ian com o Ferrugem. Fica com Deus, é em parceria com Sorriso Maroto. E A Gente Separou, é em parceria com o cantor Dilcinho, Paulo César. Já recebeu a mensagem? Sabe aonde retirar o ingresso? E você, ouvinte, que não conseguiu ainda ganhar de presente aqui o ingresso para o Festival Eu Amo Pagode, fica curtindo a nossa programação, que todos os dias tem ingresso para esse festival que acontece no dia 31 de outubro na Campestre do Caixeiral com o show do Ian. Eu vou atender agora a Brenda e ela pediu Moça para Casar.

0: São Paulo.
1: Essa é pra casar, viu?
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3: Êxitos em estéreo. Deixa eu atender a Fernanda. E ela pediu o Pablo com a Simone Mendes. Na sequência, horário eleitoral obrigatório.

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8: Estamos de volta, agora 12:10, hora boa, né, gente? 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Eu vou atender aqui o Fernando e a Bia, pediram Flash, Lucas e Igor. Depois a Amanda pediu Diferentemente com Luísa Sonza. E a Cássia pediu o Chapeludo do Nando Moreno.
9: O nome dela é Flash, hein?

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2: Vamos em frente. Tem a participação agora, o pedido musical da Ana Júlia, que pediu Elis Just, o Fernando oferecendo para Isabela Pensamentos Intrusivos do Tiaguinho, e o Jairo pediu Saudade Inconveniente do Menos é Mais.

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0: Menos é mais! Finalizando meia hora de música, agora meio-dia, 32 minutos, 20 graus a temperatura, na tarde tá chegando o Beto Cogói, amanhã 8 da manhã a gente se encontra aqui, até lá!
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Meio-dia mais 35 minutos. Bom almoço e bom início de tarde para você que está ligado na Delta. 19 graus a temperatura quarta-feira, 14 de outubro do ano de 2026. Por aqui, Beto Cogói na comunicação. Carlos Silva na central de áudio desde as 6 da manhã. Andy Mix retorna na quinta, amanhã, 8 da manhã. Depois do Silvio Oliveira, depois do Delta Rural, a gente continua com êxitos em estéreo, oferecimento de Atacadão Casa VIP. 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Sofia pediu o Rovictor, o Jonathan quer Pericles, a Raíssa oferece para Isabela, Kaique e o Arthur pediu Cleito Romário. Na primeira, Juan Victor.

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2: Agora meio-dia, mais 51 minutos, está chegando a participação da Malha, que pediu de propósito, Lucian, quero ouvir Bibiana Bolacel. Jairo pediu para curtir Sorriso Maroto. A Isabelle oferece para Juliana Marcos e Belucci na primeira de propósito.

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4: Uma hora mais 7 minutos, bom início de tarde para você que está ligado na Delta FM, quarta-feira, sua linda, 14 de outubro do ano de 2026, a temperatura nesse momento em Bagé, 19 graus, por aqui Beto Cogói na comunicação, Carlos Silva está saindo fora, retornando amanhã, 6 da manhã, Leandro Hernandes, assumindo a central de áudio, vamos juntos, trazendo música e informação na programação da Delta FM, a gente começa com Luísa Sonza.

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5: 1:19.

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15: Agora 1h34, vamos com mais música na Delta FM. Tem Marcos e Belucci.

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7: 1h48, tá chegando Pablo e Simone Mendes na Delta. Muito boa tarde pra você.

0: campanha.
1: Tá aí, Xande Avião, Henrique e Juliano na Delta 2 e 2. Muito boa tarde pra você. 19 graus a temperatura em Bagé. Já já, mais música na programação da Delta FM. Fique ligado.
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4: Anitta reflete sobre carreira e revela nova ambição. Viver bem. Depois de conquistar uma carreira internacional respeitada na indústria, a cantora Anitta, 33 anos, ressignificou as ambições. E agora busca evoluir antes do profissional, espiritual também. Em entrevista à CNN Brasil, a artista refletiu sobre o processo de autoconhecimento e contou mais sobre suas prioridades. Mudaram ao longo dos anos. Só quero fazer o que eu gosto, do meu jeito, com a minha cara, e conseguir equilibrar isso com a minha vida pessoal de uma forma saudável. E isso é um luxo que, por muitos anos, eu não me permiti, afirmou Anitta. Questionada sobre seus próximos objetivos, Anitta destacou que já não enxerga o crescimento profissional como uma busca que precisa acontecer em detrimento de outras áreas da vida. Muito bem. Está amadurecendo, né? Com o passar dos anos. Vamos trazendo Paulinha Fernandes e Simone Mendes na Delta.
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13: Derrotado nas urnas, Tiririca investe na música com o álbum Mundo Coisado. Tá bem. Derrotado pela primeira vez nas urnas, desde que entrou na política, foi há 16 anos, né? Tendo sido eleito deputado federal por 4 pleitos consecutivos, 2010, 2014, 2018 e 2022. Tiririca, nome artístico do ator, cantor, humorista e político cearense, o Francisco Everaldo, né? Volta a investir na carreira musical. Tiririca promove o álbum Mundo Coisado, lançado na sexta-feira, dia 9 de outubro, com 11 músicas autorais, pautadas por uma alardeada e pretensa irreverência. Muito bem, Tiririca, voltando ao mundo musical. Vamos ver música na Delta FM. Está na hora de conferir Thiago York e Lauana Prado na Delta.

0: Fazer o quê?
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7: 2:48, muito boa tarde para você que está ligado na Delta FM. Vamos trazendo música e informação na programação da Delta FM. Já falamos do Tiririca, agora vamos falar da Hebe Camargo. Ela solta o verbo, o filho da Hebe Camargo solta o verbo e revela a verdade sobre mansão abandonada. Lembram da história da mansão? Marcelo Camargo, filho de Hebe Camargo, repudiou publicamente a invasão de uma antiga mansão no Morumbi por criadores de conteúdo. O imóvel, deteriorado e frequentemente associado à apresentadora nas redes sociais, virou alvo de vídeos que mostram sua estrutura abandonada. Ele esclareceu que a propriedade nunca pertenceu ao comunicador ou à sua família, mas sim a Lélio Vagnani, o Ravagnani, né? Segundo marido de Hebe. Com a morte do empresário em 2000, mãe e filho deixaram o local definitivamente e a posse permaneceu com a família de Lélio e não da Hebe. No desabafo, Marcelo reforçou seu incômodo com a exploração indevida da casa e frisou, mais uma vez, que a casa não pertence a ele. Gente, vocês não devem aguentar mais eu falando desse assunto, né? Mas tenho que falar. Agora imagina eu tendo que voltar aqui falar de novo disso, que não para de gente postar coisas daquela casa que está em ruínas. Iniciou e seguiu. Pela milésima vez eu venho aqui, milionésima vez eu venho aqui dizer que não era da minha mãe, não era da Hebe Camargo essa casa, era sim do Lélio, marido dela, que faleceu no ano 2000. Nós saímos de lá no ano 2000 e nunca mais voltamos nessa casa, tá bom? Parem de dizer que essa casa era da minha mãe. É que dá mais ibope se falar que a casa é da mãe dele, né? Por isso que colocam na rede social. Vamos trazendo música na Delta, Wesley Safadão e Rei Vaqueiro.
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0: Anitta, 3:03, muito boa tarde para você. Já já tem pé de toca na Delta FM.
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0: Festival Eu Amo Pagode, realização Larritana e Legado. Participação do ouvinte da Delta FM pelo WhatsApp, anota aí, já salva, por favor, a hora que você quiser fazer o seu pedido musical, é um prazer receber a sua participação. Nosso WhatsApp é o 53 999 35 24 36, 53 999 35 24 36. 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Ok, vamos com a participação do ouvinte na Delta FM. Olá, boa tarde, Bento. Oh, toca para mim, por favor, Acato e Péricles. Ai de mim se não fosse Deus. Verdade, nós todos. Obrigado, ótima tarde para todos nós. Um abracito, Célia do Passo do 11. Obrigado, minha querida. Boa tarde, Betão. Tudo beleza? É a Eliandre Monsan, do bairro Popular. Betão, eu gostaria de ouvir Luísa Sonza. Se for atendida, eu agradeço. Muito bem. Tem mensagem através de áudio.
1: Boa tarde, Beto. Gostaria de ouvir com o Léo Foguete, oficial da minha esposa Sandra. Quem oferece é o Valdemir, do bairro Getúlio Vargas. Se for, eu agradeço. Uma boa tarde para nós e Dali Inter.
0: Muito bem, meu. Eu queria falar em Dali Inter. Eu jurava que era hoje, não é, né, Leandro? É sexta-feira, né? E o Grêmio domingo. Ah, não tem rodada nossa dupla hoje. Um abraço, meu querido, Cláudio Figueira, Xuxa. Tamo junto, meu irmão. Um abraço, Xuxa. Bah, hoje não vou sofrer, Xuxa. Não tem meu coloradinho hoje. Alô, Fernando. Abraço, Fernando, lá na Ótica. Grande abraço, bom trabalho, meu querido. Hoje teu Inter não perde, Beto. É, não joga, né? Nem o teu Grêmio também, Xuxa. Tem que ter para aguentar o Xuxa, né? Bom, na primeira, nós vamos trazendo o sucesso que toca com Léo Foguete.

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1: Essa é pra casar, viu?
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12: Agora 3 horas mais 21 minutos. Vamos com mais participações na Delta FM. Olá, meu nome é Sofia, gostaria de ouvir Júnior Marques, Ilusão de Amor. Beto, Gabriel, toca para nós aí, Lucas e Igor. Um abraço, meu querido. O Vitor, oferecendo para a Milena, pediu Guilherme Benuto e Panda. Eu duvido. Muito obrigado, se for atendido. Merece. Oi, meu nome é Isabel, moro no Morgado Rosa. Gostaria de ouvir Shakira e Burna Boy. Pode tocar para mim? Claro que sim. Obrigado por participar. Na primeira tem Júnior Marques, Ilusão de Amor.

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9: Agora 3 horas mais 37 minutos, vamos com mais participações da Delta FM. Fala, Beto, é o Jonathan, hoje quero Gustavo Lima, Bala Alojada. O Arthur oferecendo para Letícia, pediu Péricles. Oi, quero só curtir Beto Cleito e Romário, por favor. O meu nome é Luciano, moro aqui no Morgado Rosa. Um abraço para vocês. Não vai ter hoje, Beto. Ah, não, hoje não tem rodada hoje, é verdade. Bernardo pediu para curtir Menos é Mais e Pablo Saudade Inconveniente. Na primeira tem Gustavo Lima.

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8: Muito bem, 15h52, vamos com mais participações. Beto, Luciano, hoje quero copo cheio. Ué, Tepara. Ah, o nome da música com a Bibiana Bolacel. Boa, meu querido. Um abraço, Luciano. O Maurício oferecendo para Carla, pediu Alexandre Pires, Botecoterapia. Tem mensagem através de áudio e vamos conferir agora na Delta.
9: Oi, Beto. Boa tarde, Isabel. Tudo no pacote, pode ser.
8: Pode.
9: Agradeço e ótima tarde para nós todos.
8: Obrigado pela participação, minha querida. Na primeira tem Turma do Pacote.

0: Tá aí, 4 horas, mais um minuto, intervalinho, já já, mais pede toca na Delta FM.
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0: Agora 4 horas mais 5 minutos, já estamos de volta com o Pé de Toca, participação do ouvinte na Delta FM pelo WhatsApp 999-35-2436, com oferecimento de Mega Festa Retrô, Beto Cogói Lives, sábado 12 de dezembro no Clube Chão das Estrelas, ali na Rua do Daeb, ingressos, mesas e camarotes, na ótica Mais Você, na esquina do Calçadão. 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Vem aí a participação da Gabriela, do Prado Velho, oferece para o seu pai, o Luiz Antônio, se for atendido, agradeço, a do Danilo e Davi. Um abraço, minha querida. O Arthur pediu para curtir Sorriso Maroto e Ferrugem. A Maite pediu Juan Victor, oferece para minha mãe, a Helena. Muito obrigado e uma boa quarta-feira para vocês. Na primeira, nós vamos trazendo Danilo e Davi.

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2: Agora 4:20, vamos com mais participações na Delta FM. Boa tarde, gostaria de ouvir a música. Meu nome é Rogério, quero oferecer para a Eliane a música Amnésia. Um abraço para vocês na Delta FM. Oi, Beto, é a Ana, toca Rodriguinho para nós aí para curtir. Gostaria de ouvir Felipe Rodrigo, é o Romário da Coab. Um abraço para vocês na Delta FM. De City, Beto. Ah, da Coab City, show de bola, um abraço, meu querido. Da Coab City, Romário, nome de craque, hein? Matador. Israel Rodolfo na primeira.

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18: Muito bem, agora 4 horas mais 35 minutos, já estamos de volta com o Pé de Toca na Delta FM, oferecimento de Mega Festa Retrô Beto Cogói Lives, sábado 12 de dezembro, no Clube Chão de Estrelas, na Rua do Daebe, no centro de Bagé. 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Vem a participação da Amanda, pediu só para curtir, menos é mais, brinda aí. Oi, Beto, é o Ricardo, quero ouvir Paula Fernandes e Simone. Circo, só para curtir, um abraço para vocês da Delta FM. O Marcos oferecendo para Juliana e também para Isabelle, pediu Papas da Língua. Na primeira, grupo Menos é Mais.

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7: Agora 16h47, muito boa tarde para você que está ligado na Delta. 19 graus a temperatura nesse momento em Bagé. Perdão, 21 graus. A previsão do tempo está anunciando para amanhã, quinta-feira, dia 15 de outubro, sol com muitas nuvens durante o dia e períodos de céu nublado, noite com muitas nuvens. Mínima 13 e máxima 16 graus na quinta-feira. Para a sexta-feira, sua linda, uma sexta-feira com sol, muitas nuvens durante o dia e períodos de céu nublado, não marca chuva. Mínima 13 e máxima 21 graus na sexta-feira. Vamos dar uma olhadinha se já tem a previsão de sábado e domingo aqui. Sábado com sol, chuva só no domingo. Sábado com sol, muitas nuvens, mínima 12, máxima 18. Domingo, pequena possibilidade de chuva, mínima 10 e máxima 13. Ó, friozinho domingo. Vamos com mais música na Delta FM. A Patrícia oferecendo para o Ricardo e para o Alex. Pediu para tocar o sucesso de Júlia e Rafaela e toca na Delta.

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0: Agora 5 horas mais 5 minutos, horário brasileiro oficial, 20 graus a temperatura em Bagé. Jones Nogueira chegando na área. Boa tarde, Jones.
1: Boa tarde, Beto. Boa tarde, amigos da Rádio Delta. Estamos chegando por aqui nessa tarde nublada aqui na Rainha da Fronteira, mas a temperatura agradável, 20 grauzinhos. A temperatura aqui na Rainha da Fronteira nesse momento. E aí, Betinho, conta pra mim, como é que foi a tarde com o Leandrinho?
0: Tá marcando chuva rapadura pra hoje, não? Ah, não, hoje o Leandro tava bem, bem comportado.
1: Ah, não, muito bem.
0: O Leandro.
1: Tu viu, Leandro? Tá aí, Leandro. Te trouxe rapadura ou não te trouxe? Ah, trouxe. Ah, não, você redimiu. Ah, muito bem. Coraçãozinho. Tá bem.
0: Vai, tá mão de vaca, não? É, comprou uma bala pra não botar
1: o papel fora. Nós marcamos na paleta, né, Leandro? Marcadinho na paleta ali, ó. Marcadinho na paleta. Hoje ele se redimiu. Tá, desmarcamos ele. Tá.
0: Ontem comprei um monte de rapadura, não convidei ele, porque todos os dias, vai te sentar. É. Não tem guri desse tamanho. Aliás, tenho, mas. opa, senhor.
1: É, não. Mas tá bem.
0: Jones, querido, eu jurava que hoje a gente ia poder falar que hoje à noite tem Inter, tem Grêmio, mas não, é tudo no final de semana, né?
1: É, tudo final de semana.
0: O Juliano falando que sexta-feira joga o Inter, domingo joga o Grêmio. Então não vamos sofrer hoje.
1: Não, hoje.
0: Uma trégua?
1: Não, hoje vamos ter uma trégua aí.
0: Que bom.
1: É, vamos ter uma tréguinha aqui.
0: Show, show de bola. Jones, um abraço para ti, para o Leandro, todos os ouvintes. E amanhã, 12:30, se Deus quiser, estamos de volta, cheio de doce, na tarde da Delta FM.
1: É isso aí.
0: A festa das bruxas.
1: Fala nisso, o cafezão hoje?
0: Ah, vai ter um café dançante hoje.
1: Café? Hoje é com pão. Qual é o cardápio do café?
0: Pão feito em casa e doce de abóbora.
1: Ai,
0: é pra ver se depois, tu te liga, que tu não trouxe mais, é pra ver se tu te liga.
1: Mas não,
0: né?
1: Tem abóbora, homem.
0: Ué, sai.
1: Claro que não. Não abóbora fazer, é pescoço.
0: Não dá pra fazer piada
1: se
0: agora.
1: Se é aquela de pescoço, sabe?
0: Não dá pra fazer piada que também é época da eleição, depois
1: é,
0: a gente faz.
1: É verdade.
0: Tá bom, abraço e até amanhã.
1: Foi ele que falou, Leandro. Tu não, viu que foi ele que falou, Leandro.
0: Eu gosto de doce.
1: O Leandro é minha testemunha.
0: Não vou convidar eles por
1: testemunha. Tá, então tá, então.
0: Um abraço, até amanhã.
1: Valeu, Betinho, saindo fora, voltando amanhã, né? Aqui na programação da 99.7. E a gente vai iniciando por agora os sucessos em FM aqui na mais ouvida da cidade. É isso aí, sucessos em FM para você aqui na 99.7, né? Vamos até às 19 horas. Na central de áudio segue me acompanhando por aqui o grande Leandro Hernandes. Vai conosco a partir de agora por aqui, trazendo muita música para você. 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Muito bem. Vamos lá, abrindo aí a programação dos sucessos em FM de hoje. Começamos com Yasmin Santos.

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1: Existe uma teoria que se chama 90-10, onde uma pessoa tem 90% daquilo que você procura em alguém, só que você foca naqueles 10% que falta. Aí você vai pra rua, se aventura, e realmente você encontra aqueles 10%, mas não se deu conta que perdeu os 90%.

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1: 5:18. 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
18: Muito bem, agora 5 horas mais 38 minutos, temperatura nesse momento aqui em Bagé é de 19 graus, seguimos em frente com o nosso Sucessos em FM e a força e parceria do Comércio de Ferro do Cebola, que tem o maior estoque, o melhor atendimento e o melhor preço e tem também uma super promoção em telha de aluzinco com EPS, só R$ 59,90 o metro e ainda bate qualquer oferta da concorrência, viu? 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Beleza? Muito bem, vamos lá. Trazendo mais música para você, abrindo esse bloco com Camisa 10.

0: 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Bruno Diegues!
1: Mavila!
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1: Muito bem, tá aí Murilo Rufo e Matheus Fernandes fechando aí a programação de uma hora, né? Uma hora de sucessos em FM aqui na mais ouvida da cidade, agora 6 em ponto.
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Muito bem, 6:04, 6:04, temperatura de 19 graus, seguimos em frente aqui com a nossa programação, trazendo muito mais música para você, ligadinho aqui com a gente. 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Aproveitar e mandar um abraço para aquela turma, né, que está trabalhando lá nesse momento, ligadinhos aqui com a gente, o Jonathan, o Pierre, o Bidu, o Igor, o Cauã, toda aquela turma lá que está trabalhando ligadinhos aqui com a gente. Forte abraço para essa gurizada. 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Quantos DJs vão tocar no festival Eu Amo Pagode? Tá certo? Então, o primeiro que responder corretamente no nosso WhatsApp 999-35-24-36 vai estar levando aí um ingresso para essa super festa. Dia 31 de outubro, tá chegando aí, tá pertinho, então garante já o teu ingresso aqui com a gente. Beleza? Muito bem, falando nisso, vamos abrindo aí o bloco com Ian e Dilcinho.

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5: Muito bem, 6 horas 16 minutinhos e já temos aqui, né, o ganhador do ingresso do show do Ian, né, rapaz? Isso mesmo. A pergunta era a seguinte: quantos DJs vão tocar no festival Eu Amo Pagode? A resposta era 2. Isso mesmo, o DJ Ira e o DJ Chico Colares. Isso mesmo, rapaz. E quem foi a primeira pessoa que levou, que respondeu, né, corretamente no nosso WhatsApp foi aqui, ó. A Rosana Oliveira Nunes, isso mesmo, Rosana Oliveira Nunes, ela já tem aí as instruções para retirar o seu ingresso, tá certo, Rosana? Valeu, muito obrigado e parabéns, e brigadão aí pela companhia, ela tá ligadinha aqui na 99.7, foi rápido no gatilho e levou aí o ingresso. E é você que participou e não levou ainda, então fica ligado que tem mais ingresso na nossa programação. Fica ligado com a gente, nosso muito obrigado, né, a todos que participaram. Mas tem mais ingresso, então fica ligadinho aqui com a gente, beleza? Vamos lá, vamos trazendo música para você ligado com a gente, abrindo esse bloco com Jota Quest Negra Lee.

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3: Muito bem, 6 horas 35 minutos, temperatura nesse momento aqui em Bagé de 19 graus. Seguimos em frente aqui com a nossa programação, trazendo muito mais música para você ligado aqui com a gente, beleza? 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Muito bem, vamos em frente trazendo mais música. Tem mais sucesso tocando no teu rádio.

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0: Muito bem, tá aí Luan Leandro fechando a programação aqui do nosso Sucessos em FM de hoje. 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Muito bem, a gente vai para um rápido intervalo, vem aí a Voz do Brasil e 8 horas tem muito mais para você aqui na nossa programação. Leandro Hernandes saindo fora, voltando amanhã a 1 da tarde aqui na programação da 99.7. Eu me despeço de vocês por hoje e retorno, se Deus quiser, amanhã às 5 da tarde. Com muita música, energia positiva, informação e alto astral no teu rádio. Beleza? Deixo aqui meu boa noite para você e até amanhã, se Deus quiser. Valeu, gente. Um grande abraço a todos. Tchau, tchau.
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3: Olá, boa noite.
2: Boa noite para você que nos acompanha em todo o país.
3: Quarta-feira, 14 de outubro de 2026.
2: Vamos aos destaques do dia.
3: Brasil regulamenta marco legal dos jogos eletrônicos.
2: Ideia é estimular a inovação, a formação profissional e fortalecer a produção brasileira de games.
3: Nova regra traz ainda plataforma pública e gratuita para catalogar, divulgar e promover jogos nacionais. Graziele Bezerra.
4: E para ampliar a formação de profissionais para a indústria de jogos eletrônicos, o Ministério da Educação vai ofertar vagas para cursos de graduação na área de jogos digitais.
2: Outubro Rosa alerta para a prevenção do câncer de mama.
3: Agora, planos de saúde devem cobrir mamografia quando houver indicação clínica, mesmo antes dos 40 anos. Luana Karen.
5: A mamografia é o melhor exame para detecção precoce do câncer de mama. A partir dos 40 anos, as mulheres devem fazer mamografia anualmente.
2: Micro e pequenas empresas devem ficar atentas aos prazos para escolher o regime tributário de 2027.
3: Quem deseja entrar ou retornar ao Simples Nacional tem até amanhã para solicitar a opção.
2: Ainda tem dúvidas? Vamos falar da mudança e opções para você saber o que é melhor para o seu negócio.
3: Hoje na apresentação da Voz do Brasil, Luciano Seixas e Mariana Jungmann.
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3: Computadores, consoles, celulares, por todos esses meios é possível ter acesso a algum jogo eletrônico.
2: E para desenvolver esses games, que muitas vezes consomem horas da nossa atenção, é preciso juntar muita arte à tecnologia.
3: E todo esse trabalho agora faz parte do marco legal dos jogos eletrônicos, que vai regulamentar o setor.
4: O governo assinou nesta quarta-feira o decreto que regulamenta o marco legal dos jogos eletrônicos no país. A medida amplia o fomento ao setor, incentiva a formação de profissionais e promove os jogos brasileiros dentro e fora do país. O Brasil é o maior mercado latino-americano de games e está em quinto lugar no ranking de população online, com uma estimativa de 105 milhões de jogadores, segundo dados da Abra Games, a Associação Brasileira das Desenvolvedoras de Jogos Digitais Eletrônicos. O presidente da associação, Rodrigo Terra, acredita que a regulamentação vai ampliar o mercado e contribuir com a economia.
6: A pauta de videogame é uma pauta transversal, ela é pauta de cultura, mas ela é pauta de tecnologia, ela é pauta de desenvolvimento econômico e comércio. E é pauta também da fazenda, da receita. Só que agora a gente começa também a jornada, a próxima fase, né? O próximo boss fight é a gente poder categorizar tributariamente, né? Como é que vai ser agora esse setor, que agora ele é reconhecido como um setor único, não só atrelado à tecnologia, como é hoje também.
4: Dados da pesquisa Game Brasil, divulgados neste ano, apontam que cerca de 36% dos que consomem games no Brasil têm entre 14 e 29 anos. Outro recorte mostra que 25 milhões de gamers têm algum tipo de deficiência. Para o criador de conteúdos, Fabrício Ferreira, da Able Gamers Brasil, ONG voltada para a acessibilidade em jogos eletrônicos, a regulamentação e o fomento previstos no decreto vão contribuir para a acessibilidade no setor.
7: A gente fala muito sobre videogames, sobre jogos como um mercado pela questão do dinheiro financeiro, a gente fala muito sobre arte, mas o videogame hoje, ele é uma ferramenta muito forte de socialização. A gente tem uma grande parte da população PCD no Brasil que muitas vezes não pode sair de casa. E os videogames, ele além de ser uma forma de arte, ele também permite que essa pessoa viva experiências que muitas vezes a gente nem dá bola para essas experiências. É algo cotidiano para
4: a
7: gente.
4: A ministra da Cultura, Margarete Menezes, afirma que os jogos eletrônicos deixam de ser considerados apenas softwares e passam a ser vistos como produtos culturais.
8: E essa é uma mudança fundamental porque permite que os jogos brasileiros acessem instrumentos de fomento já consolidados, como a Lei do Audiovisual, a Lei Rouanet, o Fundo Setorial do Audiovisual, além de reconhecer o seu papel na educação, na saúde, na formação de juventudes e na qualificação profissional na geração de emprego e renda.
4: O decreto institui ainda o Game Brasil, plataforma pública e gratuita para catalogar, divulgar e promover jogos brasileiros, indicando onde estão disponíveis. E para ampliar a formação de profissionais para a indústria de jogos eletrônicos, o Ministério da Educação vai ofertar, a partir do ano que vem, 230 vagas para cursos de graduação na área de jogos digitais em 5 universidades federais nas 5 regiões do país. Reportagem Graziele Bezerra.
2: Em 2027, a reforma tributária entra numa nova fase.
3: É quando as microempresas e as empresas de pequeno porte começam a recolher a contribuição sobre bens e serviços, CBS, e o imposto sobre bens e serviços, IBS.
2: Entre os prazos estabelecidos, um vence amanhã, dia 15 de outubro. É quando os empresários devem informar se desejam permanecer ou optar pelo Simples Nacional, o atual sistema para o recolhimento de tributos.
3: Para explicar melhor essas mudanças, a gente conversa agora com o repórter Nazi Brum. Boa noite, Nazi.
9: Olá, boa noite, Mariana, Luciano, e boa noite, ouvintes da Voz do Brasil. Pois é, a reforma tributária deve ser concluída em 2033, mas a partir de 2027, as microempresas e empresas de pequeno porte começam a recolher o IBS e o CBS, que vão substituir 5 impostos: PIS, COFINS, IPI, ICMS e ISS. O primeiro passo para isso é que essas empresas optem até amanhã pelo Simples Nacional, um sistema que já existe que facilita o pagamento de impostos. Após isso, as empresas que estiverem no Simples Nacional vão optar se desejam pagar o IBS e o CBS dentro do Simples ou de forma separada. E essa opção deve ser feita até o dia 30 de outubro.
2: Agora, isso quer dizer então, Nazi, que as empresas, as microempresas e as empresas de pequeno porte vão poder pagar esses dois impostos de duas formas diferentes?
9: Exatamente, Mariana. E o coordenador de tributos sobre a renda, patrimônio e opções financeiras da Receita Federal, Gustavo Salton, falou um pouco sobre essas mudanças.
10: Simples Nacional, ele não acabou, ele continua sendo um regime fundamental para as micro e pequenas empresas. A grande novidade da reforma tributária é que o empresário passa a decidir se prefere manter o IBS e CBS dentro do DAS ou se prefere no regime regular de débitos e créditos. Então, estamos nesse período agora super importante de opções e decisões de todo mundo, né, para que todos consigam fazer essas decisões que melhor podem fruir desse novo mundo tributário que a gente vai ter agora.
9: Olha, o empresário que optar pagar o IBS e CBS fora do Simples Nacional estará aderindo automaticamente ao Simples Nacional híbrido e o pagamento será feito dentro do regime regular. Sobre esse assunto, a gente tem aqui a dúvida de uma ouvinte. Vamos ouvir.
11: Olá, boa noite. O meu nome é Iraneia Rego. Eu trabalho no ramo de moda, eu vendo roupa. E eu queria fazer uma pergunta. Quem já é do Simples e possui algum termo de exclusão, precisa fazer a opção novamente?
9: Pois é, quem vai responder é o coordenador da Receita Federal, Gustavo Salton.
10: Precisa sanar eventual problema que teve com o Simples Nacional e possui agora até 15 de outubro para fazer novamente essa opção para o ano que vem, após ter sanado eventual situação que ficou impeditiva para o regime.
9: O Gustavo Salton também vai responder a uma dúvida da Sandra Júlia. Ela é dona de um salão de beleza, trabalha direto com o consumidor e também com outras empresas. E ela quer saber qual sistema é mais vantajoso para pagar os novos tributos.
12: Eu estou meio perdida se eu fico só no Simples Nacional ou se compensa para mim mudar para outro sistema ou ficar só no Simples ou ter os dois, eu não sei.
10: Geralmente, as empresas que tratam diretamente com o consumidor final, elas vão fruir melhor do Simples Puro, que a gente chama, né? No entanto, é necessário verificar

0: desista da opção feita, tanto para o Simples Nacional quanto para o sistema híbrido. E o contribuinte pode tirar todas as dúvidas sobre esse processo na Receita Federal. Basta ter uma conta na plataforma gov.br e entrar em servicos.receitafederal.gov.br. Mariana, Luciano.
1: Obrigada, Nazi Brum, pelas informações ao vivo aqui na Voz do Brasil.
2: Quer saber quanto sua rede de ensino tem previsto para investir na educação?
1: O painel de financiamento do novo PAR foi atualizado e agora também traz informações sobre os repasses do Fundeb, o Fundo de Manutenção e Desenvolvimento da Educação Básica e de Valorização dos Profissionais da Educação. Esses repasses feitos nos últimos 12 meses.
2: Pela plataforma é possível consultar os recursos previstos para cada rede, acompanhar receitas e despesas da educação básica e verificar os saldos de programas.
3: Você sabia que é possível consultar informações do Fundeb de forma rápida e prática? O Ministério da Educação acabou de atualizar o painel de financiamento do novo Plano de Ações Articuladas, o novo PAR. Agora é possível acompanhar pela plataforma os valores previstos para cada rede de ensino, considerando fontes como o Fundeb, o Fundo de Manutenção e Desenvolvimento da Educação Básica e de Valorização dos Profissionais da Educação, o Salário Educação e as receitas vinculadas ao mínimo constitucional destinado à manutenção e ao desenvolvimento do ensino. Com a última atualização, o novo PAR apresenta informações da Secretaria do Tesouro Nacional sobre os repasses do Fundeb efetivados nos últimos 12 meses. Além disso, a ferramenta também permite acompanhar a evolução das receitas e das despesas relacionadas à educação básica, bem como dos saldos acumulados de programas. O novo PAR reúne dados das principais fontes de financiamento da educação básica por meio de gráficos e tabelas e permite ainda que gestores educacionais, pesquisadores e cidadãos consultem os recursos destinados às redes de ensino e acompanhem a evolução das receitas ao longo do tempo. Todos esses dados podem ser consultados no painel de financiamento do novo Plano de Ações Articuladas, o novo PAR, disponível em novopar.mec.gov.br. Locução, Júlio César de Oliveira. Reportagem, Daniel Duarte.
1: O ministro do Meio Ambiente e Mudança do Clima, João Paulo Capobianco, retornou hoje a Manaus para acompanhar ações de combate aos incêndios florestais no Amazonas.
2: Após sobrevoar as áreas atingidas pelo fogo e reunir-se com autoridades locais, ele falou sobre a situação no estado e os próximos passos.
4: Não podemos comemorar porque ainda temos uma situação grave, muito grave ainda, muita fumaça, mas houve uma redução nos eventos de queimadas e de incêndios, portanto nós temos um movimento positivo e há um indicativo de redução de novos focos. O novo passo agora é a investigação criminal. Nós vamos iniciar uma ação forte de investigação para identificar quem está operando esse conjunto enorme de incêndios e verificar se há uma organização por trás disso e vamos punir aqueles que forem identificados de forma exemplar para que não fique na região uma sensação de impunidade.
1: As ações são realizadas de forma integrada entre órgãos federais, estaduais e municipais para reduzir os impactos ambientais e proteger a população.
2: 330 brigadistas já foram mobilizados para atuar em apoio às equipes do IBAMA, do ICMBio e de outros órgãos federais.
1: Usar a força do futebol para combater a violência contra a mulher.
2: Com esse objetivo foi lançada a campanha Papo de Homem. No futebol, a violência não entra em campo.
5: Em dias de jogos de futebol, os casos de violência contra as mulheres aumentam 27%. Para enfrentar esse problema, o governo federal e a CBF, Confederação Brasileira de Futebol, lançaram a campanha Papo de Homem. No futebol, a violência não entra em campo. A iniciativa convoca a participação de torcedores e jogadores. No vídeo da campanha, estão reunidos jogadores presentes na convocação mais recente da seleção brasileira, como Vini Júnior.
6: No futebol, a violência não entra em campo.
5: e Rayan.
6: Violência contra as mulheres não tem desculpa.
5: A peça foi exibida durante um amistoso entre Brasil e Argentina essa semana em Recife. A proposta da campanha é utilizar a força do futebol para conscientizar o público masculino quanto à prevenção e ao enfrentamento à violência

0: contra mulheres. Foi o que disse o ministro do Esporte, Paulo Henrique Cordeiro.
1: São homens, são atletas, são jogadores da seleção brasileira que estão falando de um prisma, estão falando de um lugar de homem. Porque a questão da violência contra a mulher não é um problema sobre as mulheres, mas é um problema sobre os homens. E o homem falando sobre isso impacta, eu tenho certeza, muito mais e pode contribuir decisivamente para que esse estado de coisa possa ser extinto de toda a nossa sociedade.
0: A mensagem também é para quem acha que bebida e raiva justificam uma agressão, alerta o torcedor Marco Polo.
2: De campo, cada um responde por seus atos, fora dele também.
0: A campanha também marca o lançamento do Plano Nacional do Legado Social e Esportivo da Copa do Mundo Feminina FIFA 2027, que estabelece 4 eixos para ampliar a participação de mulheres no futebol. Vale lembrar que mulheres em situação de violência podem buscar orientação e realizar denúncias pelo Ligue 180. Em caso de emergência, devem ligar para o 190 da Polícia Militar. Reportagem Pablo Mundim.
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7: Estamos no Outubro Rosa, mês de prevenção e conscientização sobre o câncer de mama.
8: E mulheres, fiquem de olho. Os planos de saúde são obrigados a cobrir o exame de mamografia, mesmo em mulheres com menos de 40 anos.
7: A medida vale para os casos em que há indicação clínica para o exame.
8: O exame também é oferecido no SUS.
9: Ao tocar os seios, a geóloga e produtora audiovisual Laila Milani sentiu algo diferente. Ela procurou o médico e o diagnóstico foi de um nódulo benigno que precisava ser acompanhado. 6 meses depois, ao retornar para exames, descobriu que o nódulo havia evoluído para câncer de mama. Laila tinha 38 anos e nunca havia feito uma mamografia.
10: Eu não recebi nenhuma informação que abordasse esse assunto, no sentido de que a mamografia feita antes, né, poderia adiantar o meu caso, né, antecipar um diagnóstico, por exemplo.
9: Desde o começo do mês, os planos de saúde não podem mais negar a cobertura de mamografia digital para mulheres com menos de 40 anos que tenham indicação médica para a realização do exame. A mudança foi aprovada pela Agência Nacional de Saúde. Antes, os planos tinham obrigação de cobrir o exame somente para pacientes entre 40 e 69 anos. O presidente da ANS, Wadid Amu, destacou a importância da medida.
11: A partir de agora, deve ser considerada a necessidade clínica de cada paciente. O diagnóstico precoce salva vidas. Quanto mais cedo a doença identificada, maiores são as chances de sucesso no tratamento e de melhores resultados para os pacientes.
9: De acordo com o presidente da Sociedade Brasileira de Mastologia, Guilherme Novita, a mamografia é o melhor exame para detecção precoce do câncer de mama. Segundo ele, a partir dos 40 anos, as mulheres devem fazer mamografia anualmente. Ele explica em quais casos a mamografia antes dos 40 anos é recomendada.
12: Existem pacientes que, por questões de risco, geralmente história familiar de câncer de mama ou ovário, ou história pessoal de câncer de mama ou lesões pré-cancerígenas, ou história de mutação genética, elas precisam fazer mamografia antes dos 40 anos.
9: Nas últimas décadas, o câncer de mama se manteve como o tipo de câncer mais frequente entre as brasileiras, com exceção do câncer de pele não melanoma. Segundo o Ministério da Saúde, hoje, a taxa estimada é de 66 novos casos por 100 mil mulheres. Reportagem Luana Karen.
7: E o Ministério da Saúde apresenta campanha com orientações sobre acesso a consultas, exames e cirurgias pelo SUS.
8: O conteúdo explica como buscar atendimento especializado e apresenta opções de atendimento pelo Sistema Único de Saúde.
13: A dona de casa, Vanusa da Conceição, moradora da Ceilândia, no Distrito Federal, conta que o filho, de 14 anos, deslocou o joelho enquanto jogava futebol e foi levado a uma unidade básica de saúde. Após o atendimento de emergência, ela conta como foi o processo para que o filho fizesse a ressonância e outros exames específicos.
14: Eu fui até o posto de saúde, a UBS. Por volta de mais ou menos 7 dias, ele foi chamado para poder fazer a ressonância. Já peguei o resultado e agora retornarei ao médico que consultou ele.
13: Para orientar pessoas que precisam de avaliação, acompanhamento, exames ou procedimentos especializados, como Vanusa, o Ministério da Saúde lançou a Campanha Nacional de Atendimento Especializado, que reúne informações sobre como buscar consultas, exames e cirurgias pelo SUS. A iniciativa apresenta o passo a passo, desde a entrada da unidade básica de saúde até o atendimento especializado, é o que explica o diretor do Ministério da Saúde, Rodrigo Oliveira.
15: A gente tem duas grandes portas de entrada. Uma porta de entrada são as UPAs e os grandes hospitais de emergência, e também você pode buscar a unidade básica de saúde. É possível em vários locais, através do meu SUS Digital, através do WhatsApp ou de outros aplicativos, você buscar atendimento.
13: Os pacientes do Sistema Único de Saúde têm diferentes possibilidades de atendimento. Para uma consulta, por exemplo, não precisam sair de casa. Eles têm à disposição a telesaúde, que permite a realização de teleconsultas e telediagnósticos. A população também pode ser encaminhada para o atendimento nas carretas de saúde, unidades móveis que oferecem serviços especializados em diferentes regiões do país. Essas unidades atendem prioritariamente onde há menor oferta de serviços especializados. Rodrigo Oliveira explica como os pacientes podem ser atendidos nas carretas.
15: Em geral, um paciente que busca uma unidade básica de saúde precisa de uma consulta especializada ou de um exame especializado, como tomografia, ele entra numa fila do município, da região ou do estado. A carreta, quando chega nessa região, ela se conecta a essa fila e faz essa fila andar mais rápido.
13: Outra opção de atendimento especializado pelo SUS é o encaminhamento de pacientes para hospitais privados e filantrópicos. Reportagem Cleide Lopes.
7: Essas foram as notícias do governo federal.
8: Uma realização da Secretaria de Comunicação Social da Presidência da República.
7: Com produção da empresa Brasil de Comunicação.
8: Fique agora com o Minuto do TCU. Em seguida, as notícias do Poder Judiciário e do Congresso Nacional. Boa noite.
7: Boa noite, até amanhã.
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19: 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Você vai ouvir agora notícias do Poder Judiciário.
20: STF decide afastar a inclusão das perdas inflacionárias na correção monetária dos depósitos judiciais.
21: STM realiza seminários sobre a Justiça Militar e o Tribunal Penal Internacional.
20: Para o STJ, planos de saúde não são obrigados a custear medicamentos à base de canabidiol para tratamento domiciliar.
21: Boa noite, eu sou Marcela Luiza.
20: E eu sou Walter Lima.
21: O Supremo Tribunal Federal decidiu hoje afastar a inclusão dos expurgos inflacionários na correção monetária dos depósitos judiciais.
20: A Corte entendeu que a atualização monetária deve observar índices previstos na legislação.
22: Marta, a discussão era para definir se os depósitos de ações judiciais da época dos planos econômicos Bresser, Verão, Collor 1 e 2 têm direito à mesma correção monetária aplicada à caderneta de poupança, chamada de expurgos inflacionários. Esses expurgos correspondem às diferenças de atualização decorrentes de períodos em que os índices utilizados para corrigir valores financeiros não acompanharam integralmente a inflação. No final, prevaleceu o entendimento de que a atualização dos valores deve observar os índices previstos na legislação, sem a incorporação de diferenças decorrentes dos planos econômicos.
21: O Superior Tribunal Militar realiza entre hoje e amanhã em Brasília o seminário Justiça Militar e o Tribunal Penal Internacional, o TPI.
20: O evento reúne especialistas para discutir temas relacionados à atuação do Tribunal Penal Internacional. Marcelo Della Libera.
23: O Tribunal Penal Internacional julga pessoas acusadas de genocídios, crimes contra a humanidade, crimes de guerra e crimes de agressão. O Prêmio Nobel da Paz este ano foi para a jurista Navi Pillay, que já integrou o TPI. A presidente do Superior Tribunal Militar, ministra Maria Elizabeth Teixeira Rocha, avalia com otimismo o trabalho do TPI ao longo de mais de 20 anos de existência.
24: Eu avalio com muito otimismo, porque o Tribunal Penal Internacional foi criado exatamente para que não houvesse a repetição dos tribunais que foram formados para julgar os delitos da Segunda Guerra Mundial. E isso eu acho que é extremamente promissor e garantista, porque dá ao mundo e à sociedade das nações, né, uma estabilidade jurídica para se dizer, né, em conflitos, aquilo que se pode e aquilo que não se pode fazer. Porque até uma guerra, que é o horror e a barbárie, tem de haver regras.
23: Entre hoje e amanhã, o STM promove o seminário Justiça Militar e o Tribunal Penal Internacional, Desafios e Perspectivas da Implementação Jurídica do TPI no Brasil. O evento conta com a transmissão ao vivo pelo canal oficial do Tribunal no YouTube.
21: Plano de saúde não é obrigado a custear medicamentos à base de canabidiol para uso domiciliar sem previsão legal ou contratual de cobertura.
20: A conclusão é do STJ. Fátima Uchoa.
25: A exceção à regra é nos casos expressamente previstos em leis ou normativos específicos. Assim, a mera autorização excepcional de importação concedida pela Anvisa não impõe ao plano de saúde a cobertura obrigatória de tratamento domiciliar com canabidiol. Esse julgamento na segunda sessão sob o regime da relevância da questão federal ocorreu em sessão virtual e é definitivo no âmbito do STJ, pois os ministros reafirmaram jurisprudência consolidada na Corte. A decisão passa a valer para processos semelhantes em todo o país. Vale destacar que essa é a primeira vez que o STJ usou a técnica de reafirmação sob o regime da relevância da questão federal.
21: Dois dias de debates sobre sustentabilidade na Justiça do Trabalho.
0: Magistrados, servidores e especialistas vão discutir soluções para uma justiça trabalhista sustentável. Rafael Silva.
1: Entre os assuntos, eles vão falar sobre mudanças climáticas, gestão de resíduos sólidos, descarbonização e a inclusão socioprodutiva de catadores. Também estão em pauta as estratégias para a criação de planos de contingência socioambiental, além da apresentação de projetos desenvolvidos pelos próprios tribunais, o que ajuda a compartilhar boas práticas entre as unidades. O debate reforça o papel das instituições públicas diante do desafio global de atingir o carbono zero.
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21: Uma boa noite.
0: E até amanhã.

0: O Jornal do Senado.
1: Eu sou Paula Groba.
2: E eu sou Humberto Pinheiro.
1: E estes são os destaques de hoje do Jornal do Senado, que começa agora.
2: Senado vota fim da escala 6-1 em primeiro e segundo turno ainda hoje, segundo o presidente Davi Alcolumbre.
1: PEC da Segurança avança no Senado com maior integração e fim da saidinha para membros de facções.
2: Projeto garante às mulheres opção de viajar ao lado de outra passageira sem custo extra.
1: Boa noite.
2: Boa noite.
1: A PEC da Segurança Pública avançou no Senado e segue para votação em plenário. A proposta busca reforçar o combate ao crime organizado com ação direta do governo federal e maior integração entre as forças de segurança da União, dos estados e dos municípios.
2: O texto também prevê penas mais rigorosas para integrantes de facções criminosas, inclui o Sistema Único de Segurança Pública na Constituição e permite a criação de polícias municipais para o policiamento ostensivo e comunitário. A PEC foi concluída hoje na Comissão de Constituição e Justiça. Repórter Bruno Lourenço.
3: A Comissão de Constituição e Justiça aprovou a inclusão no texto constitucional do Sistema Único de Segurança Pública. A proposta de emenda à Constituição padroniza diretrizes nacionais e permite a criação de polícias para a guarda comunitária e ostensiva pelas prefeituras. O relator, senador Rogério Carvalho, do PT de Sergipe, acredita que a grande inovação da PEC é colocar a União como a agente atuante e corresponsável no enfrentamento direto ao crime organizado, em cooperação articulada com as polícias estaduais e locais.
4: Agora nós teremos o governo federal como integrante do Sistema Único de Segurança Pública e podendo agir conjuntamente e tendo responsabilidade no combate aos criminosos e no combate ao crime organizado em todo o país, de forma articulada e integrada, Polícia Civil, Polícia Militar.
3: Além da cooperação federativa, o texto prevê fontes de financiamento protegidas contra contingenciamentos orçamentários. Com a aprovação na CCJ, a PEC da Segurança Pública segue agora para análise do plenário do Senado, onde precisará passar por 2 turnos de votação antes de poder seguir para promulgação.
1: O senador Espiridião Amin, do PP de Santa Catarina, afirmou que a PEC da Segurança Pública merece atenção especial do governo e do Congresso Nacional. Ele defendeu que a proposta seja analisada ainda nesta legislatura pelos senadores.
2: Na avaliação de Amin, o aperfeiçoamento da proposta vai ajudar a garantir melhores condições de segurança à população brasileira.
5: Que eu creio que deverá merecer de nós, ainda nesta legislatura, a urgência e o aperfeiçoamento necessário.
1: E mulheres poderão ter o direito de escolher viajar ao lado de outra mulher em aviões e ônibus sem pagar nada a mais por isso.
2: É o que prevê um projeto que está na pauta da Comissão de Fiscalização e Controle e Defesa do Consumidor do Senado. A proposta garante essa opção no momento da compra da passagem. Repórter Pedro Pincer.
6: A Comissão de Transparência, Fiscalização e Controle está pronta para votar um projeto de lei que garante às mulheres que viajam sozinhas o direito de optar, no ato da compra da passagem em transportes coletivos, por assentos ao lado de outras mulheres. O texto já foi aprovado na Comissão de Direitos Humanos. O objetivo é evitar situações de violência durante o trajeto e limitar as situações de vulnerabilidade, além de consolidar o compromisso do Estado com a promoção de políticas de proteção às mulheres em todos os espaços. A autora do projeto, senadora Daniela Ribeiro, do Progressistas da Paraíba, destacou que o assento ao lado de outra mulher não terá custo extra para a passageira nem para as empresas.
7: Essa iniciativa ela visa prevenir casos de assédio e a gente sabe também que previne violência, proporcionando muito mais tranquilidade durante os deslocamentos. Comprovadamente, a vulnerabilidade das mulheres no transporte coletivo é uma realidade.
6: Se aprovada na comissão, a proposta só vai ao plenário caso seja apresentado recurso com esse objetivo.
1: Evitar erros médicos que podem custar a vida de crianças é o objetivo de um projeto que está na pauta da Comissão de Assuntos Sociais do Senado.
2: A proposta busca reforçar a segurança no atendimento infantil e prevenir tragédias, como a do menino Benício, que morreu em Manaus após receber uma dose letal de adrenalina. A repórter Raíssa Abreu tem os detalhes.
8: O projeto do senador Eduardo Braga, do MDB do Amazonas, determina que os serviços de atendimento pediátrico tenham sempre um médico especialista. Também estão previstas regras para que os pais ou responsáveis pela criança recebam informações claras sobre seu estado de saúde e apoio psicossocial.
9: Para que um profissional não cometa erros e equívocos, como aconteceu recentemente no meu estado, com o garoto Benício, que ao chegar em um hospital supostamente de excelência no meu estado, e ao ser atendido no ambulatório, imagine Vossa Excelência que um profissional da saúde injetou adrenalina na veia de uma criança, o que levou, obviamente, a óbito esta criança.
8: A proposta recebeu o voto favorável da relatora, senadora Damaris Alves, do Republicanos do Distrito Federal. Se aprovada na Comissão de Assuntos Sociais, a proposta segue direto para a Câmara dos Deputados.
1: E a senadora Zenaide Maia, do PSD do Rio Grande do Norte, fez um apelo à paz e aos responsáveis para que vacinem as crianças. Médica, ela alertou para o risco de doenças como o sarampo voltarem a circular, com a possibilidade de complicações graves e até a morte.
2: A senadora destacou que vacinar é um ato de proteção à saúde infantil e que a imunização não deve ser uma questão política, mas uma responsabilidade de todos.
10: Vacinem os seus filhos. Não é possível que a gente continue vendo crianças voltando a ter sarampo. Sarampo é uma doença extremamente grave. Pode matar e pode também deixar sequelas pro resto da vida.
1: Senadores estão reunidos no plenário para discutir a proposta de emenda à Constituição que acaba com a escala 6x1. O texto prevê reduzir a jornada semanal de 44 para 40 horas, sem diminuição dos salários.
2: Segundo o presidente do Senado, Davi Alcolumbre, a votação da PEC em dois turnos está prevista para hoje. O repórter Alexandre Campos traz mais informações.
11: Além de reduzir a jornada sem diminuir salário, a PEC prevê dois dias de folga semanal, sendo um deles preferencialmente aos domingos. Essas regras valerão para os terceirizados que prestam serviços para a administração pública direta e indireta da União, dos estados, do Distrito Federal e dos municípios. No entanto, não serão aplicáveis para os trabalhadores da iniciativa privada que tiverem diploma de curso superior e que receberem um salário maior que 2,5 vezes o teto da Previdência Social, salvo se o empregador, por vontade própria, decidir o contrário. A mudança será gradual. Dois meses depois de sua promulgação, o tempo de trabalho por semana passará de 44 para 42 horas semanais. Um ano depois da implementação dessa primeira etapa, a jornada vai diminuir para 40 horas. Líder do governo, a senadora Tereza Leitão, do PT de Pernambuco, afirmou que a redução da jornada é uma luta histórica dos brasileiros, construída nas fábricas, comércios, nos serviços, ruas, escolas e até nas redes sociais.
12: Estamos escrevendo este capítulo ao lado de cada trabalhador que acorda antes do sol nascer, de cada mãe e de cada pai que querem acompanhar o crescimento de seus filhos, de quem deseja estudar, cuidar da saúde, encontrar os amigos, estar com a família, descansar, de quem quer simplesmente recuperar o direito de ser dono de parte maior do seu próprio tempo e fazer dele o que quiser.
11: Representante do PL de Santa Catarina, o senador Jorge Seife reconheceu que, por ser um apelo dos trabalhadores, é favorável à redução da jornada. No entanto, ele defende correções futuras no texto, como a desoneração da folha de pagamentos para aliviar o bolso dos empregadores ou até mesmo a flexibilização das relações de trabalho.
13: Então, essa PEC, ela atende em parte o anseio da população, que é trabalhar 5 dias por semana, mas daqui a pouco, com ela operacionalizada, o funcionário vai chegar para o patrão, fala assim: olha, eu quero trabalhar um pouco mais, não vai poder. Olha, eu quero fazer mais hora extra porque eu troquei de carro, eu comprei uma geladeira, não vai poder. Então essa PEC é um pouco engessada, mas vamos discutir isso lá na frente e no ano que vem, se necessitar de melhoras, se necessitar de ajustes, nós vamos fazê-los sem prejudicar a população.
11: Para aqueles empregados sujeitos a regimes diferenciados, como aeronautas, o texto permite que acordo ou convenção de trabalho defina diferentemente a distribuição do tempo de prestação de serviço e o descanso semanal remunerado, assegurados os direitos da PEC.
2: Com edição de Paulo Groba e trabalhos técnicos de Eliseu Caires, o Jornal do Senado fica por aqui. Acompanhe agora as notícias da Câmara dos Deputados. Boa noite.
1: Boa noite e até amanhã.
14: Jornal Câmara dos Deputados. Comissão debate integração das universidades com o setor produtivo.
15: Deputados criam plano de atenção no SUS às pessoas com epilepsia.
14: Projeto isenta de ICMS a aquisição de próteses mamárias de silicone.
15: Boa noite. Projeto aprovado retira ICMS das próteses mamárias de silicone. Confira os detalhes com Silvia Munhato.
16: A Comissão de Defesa dos Direitos da Mulher aprovou o projeto que concede a isenção do ICMS nas operações de compra de próteses mamárias de silicone destinadas à reconstrução mamária de mulheres que realizaram mastectomia total ou parcial. A relatora na comissão, deputada Érica Hilton, do PSOL de São Paulo, ressaltou que o custo das próteses é alto.
17: Sabendo que a prótese mamária é essencial para a reconstrução da saúde emocional e abalada pelo tratamento do câncer, o projeto facilita os avanços nas etapas do processo de cura definitivo da doença, na medida em que o acesso à prótese mamária será menos oneroso para aquelas que mais necessitam.
16: Pelo texto, a isenção será concedida mediante a apresentação de laudo médico emitido por profissional especializado, atestando a realização da mastectomia, a necessidade do uso de prótese mamária de silicone e a recomendação para a reconstrução. A isenção do ICMS se aplicará tanto para compras realizadas diretamente pelas pacientes, quanto por intermédio de hospitais, clínicas ou centros de reabilitação. O benefício valerá para procedimentos realizados pelo Sistema Único de Saúde, por seguradoras de saúde privadas ou por planos de saúde. A proposta que tira o ICMS das próteses mamárias de silicone será analisada agora pelas comissões de Saúde, Finanças e Tributação e Constituição e Justiça. Para virar lei, precisa ser aprovada pela Câmara e pelo Senado. Da Rádio Câmara de Brasília, Silvia Munhato.
14: Homenagem. Dr. Zacarias Calil, do MDB de Goiás, celebra o Dia do Médico em 18 de outubro, destacando a importância da profissão no cuidado com a vida. Ele ressalta que, além do conhecimento científico e da atualização constante, a medicina exige empatia e compromisso com os pacientes.
15: Dr. Zacarias Calil defende a valorização dos profissionais de saúde, com melhores condições de trabalho e atendimento digno à população. Ele agradece aos colegas de profissão pela dedicação e reforça a importância de manter o compromisso com a saúde e o bem-estar dos brasileiros.
14: Saúde. A Câmara analisa medidas para facilitar o atendimento à pessoa com doença renal, incluindo a diminuição da distância entre a residência do paciente e o local da diálise. O repórter Luiz Cláudio Canuto tem as informações.
18: O Brasil tem mais de 150 mil pessoas que fazem diálise, segundo a Sociedade Brasileira de Nefrologia. A demanda pelo tratamento vem crescendo e a hemodiálise é a modalidade predominante. Na Câmara dos Deputados, um projeto visa facilitar o atendimento à pessoa com doença renal crônica por meio da redução da barreira de distância entre o paciente e o atendimento. O texto, já aprovado pela Comissão de Saúde, estabelece que o atendimento ao paciente com doença renal crônica observará as diretrizes de regionalização, hierarquização e integralidade da assistência nos termos da lei e das normas do SUS. Os serviços de saúde poderiam, sempre que clinicamente indicados, dar prioridade a terapias que diminuam a necessidade de deslocamento do paciente, inclusive mediante utilização da diálise peritoneal domiciliar. A diálise peritoneal é um tratamento de substituição da função renal que limpa o sangue usando o peritônio como filtro natural. O peritônio é o revestimento interno do abdômen. A comissão aprovou a redação proposta pela relatora, deputada Silvia Cristina, do PP de Rondônia. O texto original, do deputado Eduardo da Fonte, do PP de Pernambuco, estabelecia que a clínica de hemodiálise deveria estar no máximo a 50 quilômetros do domicílio do paciente, mas a relatora acha que a fixação de uma distância máxima uniforme é incompatível com a organização atenção regionalizada e hierarquizada do SUS.
19: A gente vê a importância, claro que deveria estar perto, mas a gente não vê orçamento público que dê para faça essas clínicas a cada 50 quilômetros. Então, nós fizemos uma emenda e, graças a Deus, foi aprovada para que cada paciente com indicação nós levássemos a diálise peritoneal, que é em casa, onde o paciente ele tem a oportunidade de fazer esse acompanhamento, né? E que, na verdade, é muito dolorido, mas em casa, no seu ambiente, que nós temos a certeza que teríamos um resultado ainda melhor.
18: O projeto estabelece que o poder público pode estimular o uso de telesaúde e de monitoramento remoto para acompanhamento clínico de pacientes em terapia renal substitutiva, mas as ações previstas não devem criar despesas obrigatórias ou impor novos encargos administrativos à União. A proposta, que busca facilitar o atendimento à pessoa com doença renal, ainda vai ser votada pelas comissões de Finanças e Tributação e de Constituição e Justiça. Para virar lei, precisa ser aprovada pela Câmara e pelo Senado. Da Rádio Câmara de Brasília, Luiz Cláudio Canuto.
20: Economia.
15: Welter, do PT do Paraná, defende investimentos em habitação popular, saúde e educação. Ele menciona programas como Minha Casa Minha Vida, o financiamento da produção agrícola, o atendimento pelo SAMU e a ampliação das escolas em tempo integral.
21: Welter ressalta a importância de fortalecer a economia e ampliar as oportunidades para os trabalhadores. Na avaliação dele, os avanços sociais dependem da continuidade dos investimentos públicos e de iniciativas que promovam a distribuição de renda e a qualidade de vida da população.
20: Trabalho.
15: Paulão, do PT de Alagoas, ressalta a importância da mobilização dos trabalhadores e da sociedade para a aprovação do fim da escala 6x1. Ele também critica grupos políticos que apenas agora, às vésperas do segundo turno, dizem ser favoráveis à matéria.
21: Segundo Paulão, a aparente mudança de postura não afasta as ameaças aos direitos trabalhistas. Ele aponta riscos em uma possível reforma constitucional que, em sua opinião, é articulada por grandes banqueiros e alerta a população para que se mantenha atenta.
15: Tadeu Venere, do PT do Paraná, critica a mudança de posicionamento de representantes da extrema-direita sobre o fim da escala 6x1. Ele acredita que a modificação seja uma resposta ao temor das mobilizações populares e não uma revisão real de posicionamento.
21: Tadeu Venere questiona os argumentos sobre custos para pequenos negócios e a negociação individual de jornada de trabalho e rechaça também as posições contrárias a medidas sociais, como a anistia de dívidas e a votação de projeto contra a misoginia no Congresso Nacional.
20: Desenvolvimento Regional.
15: Denise Pessoa, do PT do Rio Grande do Sul, agradece o apoio recebido na eleição e se compromete em continuar seu trabalho em prol da saúde e educação e na busca de parcerias com o governo federal para custear a reconstrução no estado.
21: Ao fazer um balanço do mandato atual, Denise Pessoa menciona o campus da UFRGS, um novo aeroporto, o Instituto Federal em Gramado e o curso de medicina da Universidade Federal do Pampa, em Bagé, como principais vitórias. Ela continuará atuando em defesa do SUS e de pautas climáticas.
20: Transportes.
15: Bebeto, do PP do Rio de Janeiro, diz que a mobilidade urbana é uma das prioridades do seu mandato e cobra avanços em obras viárias na Baixada Fluminense. Entre as demandas, segundo ele, estão a construção de uma ligação entre a linha vermelha e a pista expressa da rodovia Presidente Dutra.
21: Bebeto também cobra a continuidade das obras de revitalização da ferrovia da Baixada Fluminense, incluindo a implantação de uma ciclovia entre São João do Meriti e Nova Iguaçu. Ele ainda destaca a importância da duplicação da Serra das Araras para a segurança e a fluidez do tráfego.
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20: Comissões.
15: A Câmara dos Deputados debate uma melhor integração entre universidades federais e setor produtivo. A repórter Agui Pontes tem os detalhes de uma proposta aprovada.
0: A Comissão de Ciência, Tecnologia e Inovação da Câmara dos Deputados aprovou um projeto que busca ampliar a cooperação entre universidades públicas e o setor produtivo. Segundo o autor da proposta, deputado Duda Ramos, do Podemos de Roraima, isso será feito com a criação de um Programa Nacional de Integração Universidade-Indústria. O objetivo é principalmente simplificar as relações entre o ambiente acadêmico e os setores produtivos. Segundo o relator, deputado Júlio César Ribeiro, do Republicanos do Distrito Federal, a relação entre empresa e universidades é truncada e pouco funcional.
3: A proposta cria um ambiente muito mais favorável para a integração. Hoje, muitas parcerias deixam de acontecer por causa das burocracias, da insegurança jurídica e da dificuldade de aproximação entre universidades e empresas.
0: Além de intermediar essa relação, a proposta também prevê a criação de metas nacionais. Seriam metas como o número de parcerias firmadas, o volume de recursos captados em projetos, os registros de propriedade intelectual, de tecnologias somadas ao setor e outras formas de exercer impacto regional, social e econômico no setor produtivo. A governança política do Programa Nacional de Integração Universidade-Indústria seria feita em esfera federal. A proposta vai passar pelas comissões de Educação e de Constituição e Justiça. Da Rádio Câmara, de Brasília, Agui Pontes.
20: Educação.
21: Flávio Nogueira, do PT do Piauí, ressalta a importância dos investimentos em educação para ampliar as oportunidades da população. Ele cita a expansão das universidades e dos institutos federais como exemplo de política pública voltada à população mais pobre.
15: Flávio Nogueira considera que o acesso ao ensino superior e à formação técnica devem ser prioridade do poder público. Para o legislador, a oferta de educação gratuita contribui para reduzir as desigualdades sociais, especialmente entre os brasileiros que mais precisam do apoio do Estado.
20: Esporte.
21: A Câmara aprovou a proposta que obriga clubes esportivos a manterem profissionais idôneos e capacitados em alojamentos. A repórter Paula Bittar acompanhou a votação.
4: A Comissão de Constituição e Justiça da Câmara aprovou uma proposta que obriga os clubes esportivos a manterem em período integral nos alojamentos um corpo de profissionais idôneos e capacitados para assistir os jovens atletas em formação. De acordo com o texto aprovado, considera-se idônea a pessoa que trabalha honestamente, com observância do dever de cuidado, que cumpre as regras estabelecidas por seus superiores, ou seja, fazendo sempre tudo com muito zelo e responsabilidade. O texto determina que o clube que descumprir a regra da presença de profissionais em período integral nos alojamentos poderá ter o contrato com o atleta em formação cancelado e também poderá ser punido com multa de até R$50 mil, que será dobrada em caso de reincidência. O contrato também poderá ser cancelado se o clube não atender os requisitos de alojamento, alimentação, segurança e higiene adequados. Outra proposta aprovada pela CCJ torna obrigatória a presença de um profissional de educação física em entidades formadoras de atletas e escolinhas de esportes. Tanto essa quanto a que obriga os clubes esportivos a manterem em período integral nos alojamentos um corpo de profissionais idôneos e capacitados para assistir os jovens atletas em formação seguem agora para o Senado. Da Rádio Câmara, de Brasília, Paula Bittar.
20: Eleições.
4: Idôneos e capacitados para assistir os jovens atletas em formação seguem agora para o Senado. Da Rádio Câmara, de Brasília, Paula Bittar.
20: Eleições.
15: Charles Fernandes, do PSD da Bahia, defende uma reforma política com mandatos de 5 anos e o fim da reeleição para cargos de presidente, governadores e prefeitos. Em sua visão, a medida reduz gastos eleitorais e permite mais foco na gestão pública.
21: O deputado quer também a adoção do voto distrital para aproximar os deputados da população e anuncia que vai se esforçar para aprovar a pauta a partir de 2027. Na opinião de Charles Fernandes, o debate é urgente diante da proximidade das eleições municipais de 2028.
15: General Girão, do PL do Rio Grande do Norte, aponta aumento na intolerância política entre os brasileiros. O congressista defende o respeito às diferenças de opinião no parlamento, alertando para o risco de declarações que possam estimular a violência contra adversários políticos.
21: General

0: Verão relata que seu gabinete, no Rio Grande do Norte, foi alvo de pichações e adesivos de caráter político. O parlamentar informa que solicitou a análise de imagens de segurança para identificar os responsáveis e que registrou um boletim de ocorrência sobre o fato.
1: Lucas Redecker, do PSD do Rio Grande do Sul, agradece aos eleitores pela renovação do mandato e faz críticas à condução da economia pelo governo federal. Ele questiona o custo de vida e afirma que os preços elevados no supermercado pesam no orçamento das famílias brasileiras.
0: Lucas Redecker também defende a apuração de suspeitas envolvendo integrantes do judiciário e cobra que possíveis irregularidades sejam investigadas. Ele afirma que pretende manter o tema em debate com foco na responsabilização de autoridades e no combate à impunidade.
2: Relações Exteriores.
1: Alice Portugal, do PCdoB da Bahia, defende a soberania nacional diante do que considera uma ameaça de interferência estrangeira nas decisões do Brasil. Ela alerta para o risco de exploração das riquezas minerais por empresas de outros países, sem que os interesses brasileiros sejam priorizados.
0: Alice Portugal critica a possibilidade de acordos que ampliem o controle internacional sobre recursos estratégicos do país. Ela afirma que a proteção do patrimônio nacional e dos direitos da população são fundamentais para que o Brasil preserve sua autonomia.
2: Segurança Pública.
1: Gilmar Machado, do PT de Minas Gerais, comemora o avanço da PEC da Segurança Pública no Senado. O deputado ressalta que a proposta fortalece o combate ao crime organizado ao ampliar a integração entre as forças policiais de todo o país.
0: Gilmar Machado destaca que o texto inclui o Sistema Único de Segurança Pública na Constituição, além de permitir a criação de polícias municipais. A proposta

0: proposta fortalece o combate ao crime organizado ao ampliar a integração entre as forças policiais de todo o país.
1: Gilmar Machado destaca que o texto inclui o Sistema Único de Segurança Pública na Constituição, além de permitir a criação de polícias municipais.
2: A proposta... Treinamento especializado à gestante antes e depois do parto. O texto aprovado prevê acesso da pessoa com epilepsia aos serviços de atenção primária, especializada e hospitalar, bem como acesso aos medicamentos incorporados pelo SUS e aos procedimentos terapêuticos e cirúrgicos indicados clinicamente e disponibilizados pelo Sistema Único de Saúde. Prevê ainda ações educativas para divulgar informações e orientações sobre a doença e o treinamento de profissionais da educação e dos transportes públicos para conhecer e reconhecer os sinais de crise epilética e sobre como agir em casos desse tipo. O acordo que resultou na aprovação da proposta, com o apoio do governo, também retirou do texto o artigo que previa horário de serviço especial para trabalhadores em fase de tratamento. A relatora Laura Carneiro explicou que as alterações priorizam a estrutura já existente do SUS, sem criar privilégios.
3: Trata-se de alterações meritórias, porque prioriza a utilização das estruturas já existentes no SUS.
2: Nacional de Atenção Integral às Pessoas com Epilepsia no SUS agora será analisado pelo Senado. Rádio Câmara de Brasília, com informações de Daniela Lessa, Antônio Vital.
4: Últimas notícias.
1: Os deputados iniciaram no final da tarde a análise do projeto do governo federal que aumenta o teto de receita do microempreendedor individual. O texto define um reajuste progressivo do teto da receita bruta anual para enquadramento como MEI para R$ 110 mil em 2027 e R$ 140 mil em 2028.
0: O projeto também permite que um microempreendedor contrate até 2 empregados que recebam exclusivamente um salário mínimo ou o piso salarial da categoria profissional. Hoje, a legislação permite a contratação de apenas 1 empregado.
1: Termina agora o Jornal Câmara dos Deputados, produzido pela Rádio Câmara, com trabalhos técnicos de Everson Urani e apresentação de Márcio Aquilissardi e José Carlos Andrade. Uma ótima noite para você.
0: Boa noite, a Voz do Brasil volta amanhã.
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